0: certa.
1: 21 horas e 17 minutos.
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0: 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E a hora certa.
1: 21:32.
2: O Dona da Noite tá de volta na 94, trazendo o Zezé de Camargo na Hora H.
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0: 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E a hora certa.
1: 21:48.
2: É o nosso Dona da Noite que fica por aqui, fechando muito bem. Tem Gian Giovanni, Taça de Pranto.
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0: 22 horas e 2 minutos.
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5: Olá, boa noite para você. Hoje é sabadão, tá começando mais uma edição do Show da Noite. Hoje, 29 de agosto de 2026. Eu sou Lázaro Neto e chego com você. Para começar, tem Juliano César. Te adoro demais.
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1: E a hora certa.
2: 22h18.
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8: O Choro Noite de Sabadão, tô de volta com Valéria Barros, Solidão.
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2: 22:31.
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6: O show da noite com Girigeno, Paixão Mineira.

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0: 22 horas e 47 minutos.
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13: A 94.7 com Christian Ralph. 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

0: 23 horas e 3 minutos.
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11: Estamos de volta aqui na sua 94.7 com até as 11 horas e 45 minutos. Agora tem Jane Júnior, promessa.
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0: Alô, turma da latinha, vamos tomar uma com o cowboy vagabundo!
1: Traz mais uma geladinha, nós e a turma da latinha.
0: Traz mais

0: 23 horas e 33 minutos.
1: O programa Chorante está de volta com você aqui na sua 94.7 com o de Paulo e Paulino. Ponto final.
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3: Olha.

0: 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E a hora certa.
1: 23:46.
2: O show da noite tá de volta aqui na sua 94.7 com o Teodoro Sampaio. Amor, amasso e paixão. Um abraço pra todo mundo. Tô de volta na segunda-feira com mais uma edição do Show da Noite. Um abraço, um beijo no coração.
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0: Edson Limões. Que saudade, ex.
1: Ex não é brincadeira, não, hein?
2: Vai doer! Ai!
1: A gente confia.

0: Fred Fabrício, Cleiton Romário. Etapa no volante agora.
1: Agora a playlist é só os bravos.

0: muito obrigado, viu, bicho? Participação mais do que especial.
1: Obrigado você, Léo. Valeu, Brandão. Toda mão que a gente estiver junto. Vai ser música e latinha na mão.
0: Com fé em Deus. Vamos lá.

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0: Zezé de Camargo e Luciano! Obrigado, Zezé. Obrigado, Luciano, pela alegria.
1: Obrigado, gente.

Gabriel. Chega mais, Gabriel, vamos nessa. Cadê Leãozinho? Castilho, Leãozinho, cadê a Super Sexta T? Ataca! Cadê o Maestro Martins? Alô, Maestro Martins, chega mais. Chama o Gervásio Osta, pega a dama. Fora nessa da França, cadê a parceira, meu irmão? Esse forró tá bom demais. Me faz recordar o forró do meu norte-nordeste, terra do Gonzagão. Até no Trio Verdade também se dança forró, Minas Gerais.

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1: 5 horas e 30

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2: Alô, Itumbiara, alô, região, alô, amigos, o meu bom dia. Está começando aqui pela Paranaíba mais um programa As Campeãs Sertanejas. Hoje, domingo, dia 30 de agosto de 2026, vamos juntinhos até às 7 da manhã com muita música para você. A apresentação é minha, Franklin Gaspar. Vamos seguir em frente com a nossa programação, trazendo agora Zico e Zeca, Fazenda São Francisco. Em seguida, Cascatinha e Ana, Nossa Noite. E fechando com Zé do Rancho e Zé do Pinho, Chitãozinho e Chororó.

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2: 5:43.
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13: Você está na sintonia da Paranaíba, 94,7, o programa As Campeãs Sertanejas. São 5:45, né? Eu quero abraçar meu amigo Heleno, Morado Sonhos, né? Já na sintonia. Bom dia, meu amigo. Bom final de semana. Desculpem. Meu amigo Jadir de Oliveira, do bairro São Sebastião, lá na sintonia. Um abração também lá para o meu amigo Niltinho,

Também, né? Bom dia, meu amigo. Eu quero abraçar também minha amiga Maria da Horta, lá de Araporã, né? Tá lá curtindo o nosso programa. Quero abraçar também a minha amiga Salma da Rua Goiás, né? Bom dia, minha amiga. Tudo de bom, viu? A sua filha Ana Marta, o Martelinho, doutora Camila, doutor Felipe, né? Um grande abraço aí para vocês, gente. Meu amigo Hélio da Rua Leopoldo de Bulhões, né? Tá lá ligadinho também no nosso programa. Meu amigo Décio Eustáquio da Rua Arlindo Vilela, grande abraço para você, meu amigo. Também ligado no nosso programa tá o meu amigo Juquinha da Saúde, né? Meu amigo Otávio Rastrello também ligadinho aqui no nosso programa. É o Zezão lá do Buritium, também curtindo nosso programa. O outro Zezão, que é o Zezão lá da Ponte Funda, né? Grande abraço para você, meu amigo, tudo de bom. E vamos de música, trazendo agora Carlito e Baduí, Flor da Fronteira. Em seguida, Zé Fortuna e Pitangueira, Cavalo Branco. Depois, o Pinga Fogo e Manda Brasa, Por Amor. E fechando com Zé do Rancho e Mariazinha, Colibri.

0: 8:58.
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2: Alô Brasil, está no ar o programa Viva a Vida da Pastoral da Criança.
3: Obrigado desde já pelo carinho de sua audiência.
2: O programa Viva a Vida de hoje quer conversar especialmente com as gestantes. O nosso tema é o parto humanizado e

0: O momento do parto geralmente traz muita ansiedade, tanto para a gestante quanto para a família. Por isso, é muito importante que o parto seja o mais humanizado possível para garantir não só o bem-estar da gestante, mas também do bebê.
1: E para conversar sobre o parto humanizado, está aqui a Aline de Paula, enfermeira obstetra que trabalha em Curitiba, Paraná. Para começarmos, Aline, o que é parto humanizado?
2: O parto humanizado é um parto informado. A mulher, quando ela vai com informação para a cena do parto, para a maternidade, ela tem menos chance de ter uma intervenção desnecessária, uma violência obstétrica. Então, a humanização é você respeitar o desejo da mulher, trazer a mulher como protagonista. Isso desde que tudo esteja correndo bem. Claro que se tivermos uma intercorrência, se a gente precisar de uma intervenção a mais, tudo isso tem que ser explicado para a mulher. Então, parto humanizado é isso.
0: Aline, quais são os principais benefícios do parto humanizado para a mãe e para o bebê?
2: Para a mãe é o protagonismo. A gente sempre brinca que a mulher sabe parir e o bebê sabe nascer. A gente está ali para dar o suporte, para assistir e para agir na hora que tiver que intervir. Então a gente deixa o protagonismo da mulher, deixa fluir o trabalho de parto, intervém na hora que tem que intervir. Para o bebê é a parte do tempo do trabalho de parto, né? Os hormônios que vão trabalhando ali para melhorar a parte pulmonar do bebê na hora que nascer. Um parto normal é muito melhor do que uma cesárea, né? Desde que não tenha uma indicação de cesárea. O parto normal ajuda muito na função pulmonar do neném, então reduz significativamente a chance desse bebê ter um estresse respiratório. Nós promovemos o contato pele a pele num parto humanizado, né? Então, o que é o contato pele a pele? É o bebê sair do canal vaginal, ir direto para o colo da mãe, pele a pele. Então, o principal motivo do contato pele a pele é o fornecimento de calor, para o bebê não perder temperatura. Já promovemos a amamentação, que é super importante, tanto para a mãe quanto para o bebê. Prevenção de hemorragia pós-parto, ajuda já ali na engrenar a amamentação depois do parto. Ajuda a regular a frequência cardíaca, a frequência respiratória do bebê. E esse contato pele a pele, ele aí dura no mínimo uma hora. Ininterrupta, a não ser, claro, que tenha alguma intercorrência. Aí a gente não consegue fazer o contato pele a pele.
0: Quais são os principais direitos da gestante durante o pré-natal, o parto e o pós-parto?
2: A primeira coisa de tudo é que a gestante tem direito a um acompanhante. Durante todo o seu pré-natal, em todas as consultas, durante o parto, desde a internação até a alta hospitalar e nas consultas pós-parto. Qual é o outro principal direito da gestante? Um bom pré-natal. Um pré-natal de qualidade, um pré-natal com informação. Eu queria, assim, que todas as gestantes pudessem ter um acompanhamento com enfermeira obstetra. Assim, deveria ser protocolo no Brasil inteiro. Porque eu levo, por exemplo, numa consulta de educação perinatal minha, né, num atendimento que eu faço, eu levo ali mais ou menos umas 2 horas pra gente conversar sobre toda a fisiologia, de como o parto funciona, pra explicar pra esse acompanhante que vai ter um momento lá no trabalho de parto que a mulher vai querer desistir, que a mulher vai querer cesárea, que ela não dá conta, o que leva muitas mulheres a optar por uma cesárea, muitas vezes sem uma indicação, simplesmente pelo fato de que tem medo do parto normal, e isso é falta de informação.

0: pastoral da criança sempre orienta e incentiva que a gestante faça um plano de parto. Aline, o que é o plano de parto e como fazer?
1: O plano de parto, ele é um documento que respalda a mulher, o acompanhante, contra a violência obstétrica, né? Então, nesse plano de parto, claro que assim, a gente não consegue simplesmente dar um plano de parto para a mulher, a lei aí e preencha. Se a gente não conseguir fazer uma boa educação perinatal antes, né? Explicar como o parto funciona. Porque como que ela vai saber o que que ela quer e o que que ela não quer no dia do parto, se ela não sabe o que que pode ter no dia do parto? Porque a gente tem as intervenções, as intercorrências, às vezes precisa tirar o bebezinho a ferro. Então, ela tem que entender em quais momentos pode ser feito tal coisa, porque você coloca as suas preferências. Claro que tudo dentro do cenário possível. Quando passa a ter alguma intercorrência, às vezes a gente acaba mudando os planos, mas tudo com sentido.
2: Hoje, infelizmente, ainda algumas mulheres sofrem violência obstétrica. Aline, o que é violência obstétrica? Poderia citar alguns exemplos?
1: Violência obstétrica é tudo que vai contra o seu consentimento, tudo que violenta o teu corpo. Um exemplo muito clássico é a episiotomia. Antigamente, os partos aconteciam aonde? Em casa, né? No ambiente domiciliar, com as mulheres da família, no conforto do lar. Só que aí começou a ter muita intercorrência, mulheres começaram a ter hemorragia, mulheres começaram a morrer, bebês começaram a morrer intraparto também. Então, tiraram essa mulher do ambiente domiciliar e levaram para o hospital. No intuito de salvar vidas, inventaram a cesárea, instrumentalizaram o parto, né? O fórceps, que é aquele ferro que a gente tira o nenê. A episiotomia, que é o corte lá na vagina. Tudo isso para salvar. Só que aí, o que eles começaram a perceber? Que fazendo tudo isso, acelerava para eles. Eles não precisavam mais esperar lá muitas horas o trabalho de parto acontecer. Então, eles começaram a fazer, por exemplo, a episiotomia, que é o corte, de rotina. A mulher nem precisava do corte e fazia, porque tinha que acelerar. A evidência científica, né, os estudos já trazem que não tem mais necessidade de fazer esse corte em hipótese nenhuma. Mas há casos ainda que há controvérsias e tal. Mas fazer o corte sem você avisar a paciente que está fazendo, sem comunicar com o acompanhante, sem pedir o consentimento da paciente, explicar o motivo por que você está fazendo aquilo, é uma baita violência obstétrica. Outro exemplo, a mulher tá com dor, geralmente a mulher grita no trabalho de parto. Grita, grita. E para nós é muito bom, porque quando a gente grita, vocaliza, a gente abre o assoalho pélvico. E aí vem certa pessoa, né, vem um profissional e fala assim: ai, mãezinha, não fique gritando desse jeito. Ou, por exemplo, não grite, senão o médico não vai vir te atender. São exemplos muito comuns também que acontecem e são violências obstétricas. Você não autorizar o acompanhante, a entrada do acompanhante. Então, esses são alguns pequenos exemplos. Tem muitos outros aí, né?
0: Aline, o que fazer caso os direitos da gestante sejam desrespeitados ou sofra uma situação de violência obstétrica?
1: É triste, mas assim, quem sofre violência obstétrica tem total direito de denunciar. Nós temos canais de denúncia, 180, que é a central de atendimento à mulher. Tem um DISC 136, que é o DISC Saúde, que é, vai na delegacia da mulher, que você pode registrar o boletim de ocorrência, pede o prontuário médico, porque eles vão fazer toda a análise do que foi feito e tal. Então, vale a pena ir atrás dos direitos, porque é muito triste a mulher estar num momento tão importante e ao mesmo tempo tão vulnerável e aí sofrer algum tipo de violência.
3: Toda gestante tem o direito de fazer o pré-natal e de ter um parto de qualidade. No pré-natal, é possível descobrir e tratar algumas doenças que prejudicam a mãe e o bebê. Gestante, cuide bem da sua saúde e da saúde do seu filho. Faça o pré-natal. Procure o serviço de saúde mais próximo de sua casa.
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0: Vamos conversar agora com a Maria Inês Monteiro de Freitas, coordenadora nacional da Pastoral da Criança. Maria Inês, por que a Pastoral da Criança valoriza tanto o parto humanizado?
5: Quando a Pastoral da Criança fala de parto humanizado, fala em primeiro lugar de respeito. Respeito às escolhas e à dignidade da gestante. Humanizar o parto é

Deixa para a gestante o protagonismo desse momento tão importante de sua vida. O parto humanizado busca garantir informação, escuta e acolhimento para que a mulher possa participar ativamente das decisões. Nenhuma gestante deve aceitar qualquer situação que a deixe desconfortável ou instável emocionalmente durante o período do parto. O parto humanizado é um chamado a olhar para a vida com mais delicadeza, respeito e cuidado.

0: Está aqui também a Andréia Dantas, coordenadora diocesana da Pastoral da Criança de Caicó, Rio Grande do Norte.
1: Andréia, o que você tem a dizer sobre o parto humanizado?
2: Olá, queridos ouvintes do programa Viva a Vida. Vocês sabiam que toda gestante tem direitos que contribuem para um parto mais seguro, respeitoso e humanizado? Os líderes da Pastoral da Criança orientam as famílias sobre os direitos das gestantes a um parto humanizado, incentivando que conheçam e exerçam seus direitos. Entre eles, estão o direito a ter um acompanhante durante o parto, ser acolhida e bem atendida nos serviços de saúde, conversar com a equipe sobre o tipo de parto desejado, apresentar um plano de parto elaborado com o profissional de saúde e permanecer em alojamento conjunto com o bebê após o nascimento, sempre que possível. Conhecer esses direitos ajuda a gestante a viver esse momento com mais segurança, confiança e dignidade. Informe-se e compartilhe essas orientações com sua família e sua comunidade. Viva a vida!
0: Agora chegou o momento de ouvirmos a mensagem de Dom Frei Severino Klasen, arcebispo de Maringá, Paraná, e presidente da Pastoral da Criança.
3: O parto humanizado é um gesto de cuidado e amor à vida. A mãe que está esperando o bebê precisa ser acolhida, ouvida e respeitada em suas escolhas. Humanizar o parto é cercá-la de apoio, de ternura, de segurança. Também a criança merece nascer em um ambiente de paz, sem pressa, envolta em cuidado e amor.
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1: Nós vamos ficando por aqui com o programa de hoje. Obrigado pelo carinho da audiência.
0: Visite nosso site www.pastoraldacrianca.org.br.
1: Um grande abraço a todos e até o próximo programa.
0: Até lá, pessoal.
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9: Você está na sintonia da Paranaíba e o programa O Bom As Campeãs Sertanejas. São 6 horas mais 14 minutos, né? Lembrando que hoje, pessoal, a gente não receberemos nosso programa, né? O Paranaíba no Sertão, né? Que hoje tem a sensacional festa, né, da roda de violeiros lá diretamente do Seré, né, como tradicionalmente acontece todos os anos, né. Hoje meu amigo Lindomar Pedrada apresenta a roda de violeiros lá diretamente do Seré, né, a partir das 8:30 da manhã, né. Grande abraço aí para você. Quero abraçar agora meu amigo o Vicentão lá da Copril, né, curtindo o nosso programa. Um grande abraço, o João Batista do bairro Santa Inês, né? Minha amiga Joana de Araporã, também abraçando aí o Oswaldo de Centralina, né? Grande abraço. Quero abraçar a Glória Maria de Centralina também, né? Ligadinha na Paranaíba. A minha amiga Efigênia da rua Morumbi, suas filhas a Mariana e a Franciele. O Orlando também, né? Grande abraço. Eu quero abraçar também o meu amigo Raimundo do Piqui, né? Bom dia, daqui a pouco, né? Deve estar montando a sua barraca ali em frente ao Reis. Quero abraçar também meu amigo Marquinho, Rei do Frango, né? O

Leandro do Frete, ligadinho aqui no nosso programa. Meu amigo Luiz, do Jornal Plural. Grande abraço para você, meu amigo. Tudo de bom. E vamos de música no nosso programa, trazendo agora Mocoque Moraci, Espuma da Cerveja. Depois, o Zé do Rancho, Zé do Pinho, Meu Sítio, Meu Paraíso. Em seguida, Nené Chirorinho, Cachoeira de Emas. E fechando com Iaraí e Jaci, Sabiá lá na gaiola.

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2: 6:27.
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9: Tá ligado na Paranaíba, tá bom demais. E o programa, o Bom Dia Sertanejo, aliás, as campeãs sertanejas, são força do app, né, pessoal? São 6:28, 6:28, vamos seguindo em frente com o nosso programa, trazendo mais música. Chegando agora, Zilizalo, Tango da Meia-Noite. Em seguida, Delmiro e Delmon, Juras Mentirosas. Em seguida, Tibagi e Miltinho, Por Que Me Desprezas. E fechando com Jacó e Jacozinho, Sete Irmãos.

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2: 6:41.
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4: Você está na sintonia da Paranaíba 94.7, programa As Campeãs Sertanejas. Daqui a pouquinho tem a Santa Missa. Vamos seguindo em frente com o nosso programa, mandando um abraço agora lá para meu amigo Hélio, da rua Leopoldo de Bulhões, né, que está lá curtindo o nosso programa. Ele está a fim de ouvir a música Amor e Saudade, né, com o Tião Carreira e Pardinho. Depois tem o Douglas Cial, Coração Não Chora. Em seguida, Dino Frank Moraí, Caboclo Centenário. E fechando com Zé Fortuna e Pitangueira, Cão Fiel. Abraçando aí minha amiga Maria da Horta de Arapurã.

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0: 10:55.
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1: Bem, gente, assim chegamos ao final de mais um programa, As Campeãs Sertanejas, né? Que estará de volta domingo que vem com muita música para você. A apresentação foi minha, Franklin Gaspar. Mas fique aqui na Paranaíba que desde o instante começa a Santa Missa, né? Hoje, excepcionalmente, não exibiremos a missa lá direto da Catedral de Santa Rita de Cássia devido aos problemas técnicos lá na igreja, né? E então, por isso, nós vamos transmitir a missa lá diretamente de Goiânia, da Catedral Metropolitana de Goiânia. Grande abraço, então. Vamos agora com o Nando Moreno e Gino Geno, Submissa a Você. Essa música vai lá para minha amiga Maria da Horta, lá de Araporã.

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3: 7 horas e 2 minutos. 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
1: Natan Oliveira, Ana Flávia Augusta, Fernando Creado. Pela recuperação de saúde de Julieta da Costa, Marli Lima de Miranda, Celeida Queiroz Capuzzo, Laura Claudino de Freitas e Tamara Stephanie Cardoso Vieira. Pelas seguintes pessoas falecidas. Terceiro dia de falecimento de Geralda Carvalho de Melo, Manfredo Pedatella, Maria Luísa Pacheco Pedatella, Maria Santana Rodrigues, Carlos Alberto Guimarães, Milton Parreira, Lauro Batista Lima, Maria Antônia Soares, Moisés Soares Rocha, Ayrton Parreira, Tasso Carneiro Filho e Humberto Correia Queiroz. E por todas as pessoas falecidas. Esta missa será presidida pelo Vigário-Geral da Arquidiocese e Pároco da Catedral, Padre Carlos Gomes. Iniciemos cantando.

0: Em nome do Pai, e do Filho, e do Espírito Santo.
1: Amém.
0: O Senhor que encaminha os nossos corações para o amor de Deus e a constância de Cristo, esteja convosco.
1: Bendito seja Deus que nos reuniu no amor de Cristo.
0: Irmãos e irmãs, reunidos na presença do Senhor, somos convidados a entrar no mistério de uma fé que transforma e compromete toda a vida. A palavra que hoje vamos acolher nos mostra que o Senhor exige coragem. Como o profeta Jeremias, sintamos o ardor de Deus em nossos corações. E no Evangelho, Jesus nos chama a tomar a nossa cruz e segui-lo com confiança. Neste ambiente de oração, recomeçamos também a nossa vida com sede do Senhor e o desejo de viver segundo a sua vontade. Meus irmãos e irmãs, em Jesus Cristo justo, que intercede por nós e nos reconcilia com o Pai, abramos o nosso espírito ao arrependimento, para sermos dignos de nos aproximar da mesa do Senhor.

0: Deus Todo-Poderoso, tenha compaixão de nós, perdoe os nossos pecados e nos conduza à vida eterna.
1: Amém.

0: Deus onipotente, fonte de todo dom perfeito, semeai em nossos corações o amor ao vosso nome, e estreitando os laços que nos unem convosco, fazei crescer em nós o que é bom, e guardai com amorosa solicitude o que nos destes. Por nosso Senhor Jesus Cristo, vosso Filho, que é Deus, e convosco vive e reina na unidade do Espírito Santo, por todos os séculos dos séculos.
1: Leitura do livro do profeta Jeremias. Seduziste-me, Senhor, e deixei-me seduzir. Foste mais forte, tiveste mais poder. Tornei-me alvo de irrisão o dia inteiro. Todos zombam de mim. Todas as vezes que falo, levanto a voz, clamando contra a maldade, invocando calamidades. A palavra do Senhor tornou-se para mim fonte de vergonha e de chacota o dia inteiro. Disse comigo: não quero mais lembrar-me disso, nem falar mais em nome dele. Senti então dentro de mim um fogo ardente a penetrar-me o corpo todo. Desfaleci sem forças para suportar. Palavra do Senhor.

0: Leitura da carta de São Paulo aos Romanos. Pela misericórdia de Deus, eu vos exorto, irmãos, a vos oferecerdes em sacrifício vivo, santo e agradável a Deus. Este é o vosso culto espiritual. Não vos conformeis com o mundo, mas transformai-vos, renovando vossa maneira de pensar e de julgar. Isto é, para que possais distinguir o que é da vontade de Deus. Isto é, o que é bom, o que lhe agrada, o que é perfeito. Palavra do Senhor.
1: Graças a Deus.

Naquele tempo, Jesus começou a mostrar a seus discípulos que devia ir a Jerusalém e sofrer muito da parte dos anciãos, dos sumos sacerdotes e dos mestres da lei, e que devia ser morto e ressuscitar no terceiro dia. Então, Pedro tomou Jesus à parte e começou a repreendê-lo, dizendo: Deus não permita tal coisa, Senhor, que isso nunca te aconteça. Jesus, porém, voltou-se para Pedro e disse: Vai para longe, Satanás. Tu és para mim uma pedra de tropeço, porque não pensas as coisas de Deus, mas sim as coisas dos homens. Então Jesus disse aos discípulos: Se alguém quer me seguir, renuncie a si mesmo, tome a sua cruz e me siga. Pois quem quiser salvar a sua vida vai perdê-la, e quem quiser perder a sua vida por causa de mim vai encontrá-la. De fato, que adianta o homem ganhar o mundo inteiro, mas perder a sua vida? O que poderá alguém dar em troca de sua vida? Porque o Filho do Homem virá na glória do seu Pai com os seus anjos, e então retribuirá a cada um de acordo com a sua conduta.

Meus queridos irmãos, minhas queridas irmãs, presentes aqui na Catedral Metropolitana, amados irmãos e irmãs que rezam conosco pelas redes sociais, pela Rádio Maria Brasil e também pela PUC TV. Hoje a igreja celebra a liturgia do 22º domingo do tempo comum. Para nossa meditação, nós temos diante de nós ensinamentos valiosos. E aqui precisamos destacar, sobretudo, o texto que corresponde à primeira leitura, tirada do livro do profeta Jeremias. Jeremias faz parte do grupo dos profetas maiores, justamente por causa da sua grande contribuição literária, mas sobretudo se destaca na vida de Jeremias algo muito particular a cada um de nós. Nos diz a tradição bíblica que Jeremias, quando assume a missão confiada por Deus de anunciar a boa nova, sobretudo no tempo do exílio, ele ainda era muito jovem. Nos diz ainda a tradição que, diante dos desafios, Jeremias começou a murmurar, reclamar, começou, sobretudo, a colocar em dúvida o êxito de sua missão. Então, pela tradição, Jeremias, apesar de consolar o povo, e nisso coincide com Isaías, ele também é conhecido como profeta das lágrimas, porque inúmeras vezes ele tece lamentações diante de Deus, diante da situação adversa, difícil, que ele teve que enfrentar. Mas na vida de Jeremias se vê que o amor que ele sentia por Deus era maior do que todos os desafios.

Vejam que no texto correspondente à primeira leitura, ele nos fala de uma sedução de Deus em seu coração. Ele diz: seduziste-me, Senhor, e deixei-me seduzir. Fostes mais forte, tiveste mais poder, tornei-me alvo de irrisão o dia inteiro, de zombaria, mas o meu coração está seduzido por ti. Meus irmãos e irmãs, a pessoa de Jeremias coincide com aquilo que nós somos, porque no itinerário da vida, quantas vezes nós lamentamos as missões que Deus coloca sobre os nossos ombros, seja no ambiente familiar, que também é uma graça que Deus nos concede, apesar de todos os desafios, seja na comunidade, igreja, na sociedade. Quantas vezes nós lamentamos, questionamos e colocamos inclusive em dúvida a ação de Deus em nós. Mas aí entra este exemplo maravilhoso de Jeremias, que se diz seduzido por Deus. Mas a sedução descrita por Jeremias vai muito além de uma sedução que se enquadra tão somente na dimensão afetiva de Jeremias. Se vê que ele realmente foi seduzido e se deixou seduzir por Deus, porque ele realiza com êxito a sua missão, com determinação, e ainda duvidando, não deixou de cumprir o seu dever. Porque a verdadeira fé, a verdadeira sedução por Deus, não se revela quando nós, muitas vezes até de maneira poética, falamos desta sedução de nossa por Deus. A sedução aqui de Jeremias está muito mais no campo efetivo do que afetivo. Por isso, como batizados, como homens e mulheres que receberam o mundo santificante, a sedução e o deixar de ser seduzido por Deus está muito mais e precisa estar no campo da efetividade do que da afetividade. Porque humanamente falando, nós somos frágeis, nós mudamos de perspectiva, de sentimento, de visão com muita facilidade. Isso faz parte da esfera afetiva do relacionamento com Deus. Mas quando nós, de maneira decidida, como nos falava Santa Elizabeth da Trindade, optamos por Deus, ainda que o coração não esteja totalmente seduzido, mas na ação demonstra sedução e adesão a Deus, aí a sua obra se realiza. Portanto, tomemos como referência do contexto humano a pessoa de Jeremias, mas sobretudo coloquemos em prática a sua postura, que apesar das lamentações não deixou de ser fiel ao Senhor. Paulo, na segunda leitura, nesse belíssimo texto que ele escreve à comunidade dos romanos, dá um estímulo de fé aos cristãos convertidos, os chamados judaizantes. E aqui se vê uma coincidência interna entre a primeira leitura e a segunda leitura. Vejam que Paulo também conseguiu identificar, apesar de historicamente, segundo alguns exegetas, estar na prisão em Corinto, quando escreve à comunidade dos romanos, aos primeiros cristãos, os cristãos convertidos, aqueles convertidos ao cristianismo, Paulo, diante dos desafios que não eram poucos, sobretudo das perseguições dos primeiros séculos, e aqui é importante recordar que nos 300
anos depois, até o ano 300 antes de Cristo, a perseguição aos cristãos, aquela comunidade que surgia, era intensa. Somente no final do século II, que com a paz constantiniana, é que os cristãos tiveram um pouco de mais tranquilidade a partir do Edito de Milão. Mas diante daquela perseguição, dos desafios, também das lamentações, Paulo, de maneira objetiva, direta, concreta, não dá uma consolação tão somente do ponto de vista afetivo, mas Paulo indiretamente fala de uma efetividade que nasce da adesão a Cristo. Por isso que ele diz: oferecei-vos em sacrifício vivo. Paulo não deu um conselho aos convertidos residentes na província que pertencia aos romanos, ele não deu um conselho assim meloso, nem um conselho assim falso, mas Paulo vai muito direto ao dizer exatamente isto: oferecei-vos em sacrifício vivo. Mas Paulo vai além de dizer isso. Quando ele fala da misericórdia do Senhor e fala do oferecimento de si como sacrifício santo e agradável a Deus, que consistiria no verdadeiro culto espiritual, ele diz: não vos conformeis com o mundo, mas transformai-vos, renovando vossa maneira de pensar e de julgar, para que possais distinguir o que é a vontade de Deus, isto é, o que é bom, o que lhe agrada e o que é perfeito. Aqui no discurso paulino se vê que a sua preocupação nunca foi agradar aos homens, nem ao império, mas agradar a Deus, identificando qual era a sua vontade. Mas nós vivemos em um mundo muito complicado nos dias de hoje, porque algumas vezes nós queremos que a nossa vontade prevaleça sobre a vontade de Deus. Ou, para ser mais elegante, algumas vezes nós queremos e entendemos que Deus faça e realize a sua vontade de acordo com a minha vontade. Houve um período na história da igreja chamado teocentrismo, onde Deus estava no centro. Mas com a evolução dos tempos, com a facilidade na comunicação, sobretudo a comunicação em massa, essa dimensão teocêntrica foi descartada. E agora o que está em evidência é o egocentrismo, é a realização de si, da sua vontade, do seu capricho. Portanto, meus irmãos e minhas irmãs, qual é a vontade de Deus? A bem da verdade, nós sabemos qual é a vontade de Deus. E a vontade de Deus, ela não pode ficar apenas no campo da admiração de nossa parte. A vontade de Deus precisa ser materializada, vivida e testemunhada por cada um de nós, com a maneira de amar, de viver a fé na fidelidade a Deus e à igreja. Foi nesse sentido que Paulo, com sua exortação, conclamou aos cristãos que vivessem uma fé e, se preciso fosse, se entregassem em sacrifício vivo. Mas nós vivemos em um mundo que não gosta das cruzes, dos desafios, em um mundo em que se busca desenfreadamente tão somente o ter e o prazer. Precisamos ter muita atenção, muito cuidado, precisamos experimentar uma verdadeira conversão que nos leva a uma adesão profunda, uníssona com o Senhor, adesão ao Senhor. Portanto, que o Espírito Santo, que guiou e que guia a igreja,
também possa nos conduzir, nos fortalecer

assim como fortaleceu inúmeros santos que testemunham em suas vidas a adesão a Cristo, mas que também professam que não conseguiriam nada realizar sem o auxílio do Espírito Santo, de Nossa Senhora e de Jesus. Aliás, nas páginas dos Evangelhos Sinóticos se encontra a afirmação do próprio Jesus que assim diz: sem mim nada podeis fazer. E de fato, é tolice confiar o sentido da vida e viver uma fé confiando tão somente nas próprias forças. Porque, meus irmãos e irmãs, humanamente falando, nós somos difíceis. Nós precisamos de conversão cotidiana, porque somente a conversão cotidiana e uma busca incessante pelo Senhor é que nos capacitará, de tal modo a um dia podermos dizer, como disse São Paulo em uma de suas cartas: não sou eu mais quem vivo, mas é Cristo quem vive em mim. O Santo Evangelho, que faz parte aqui dos Evangelhos Sinóticos, nós temos o evangelista Mateus, que com uma narrativa muito bonita, mas também com muita precisão, nos fala do núcleo da liturgia deste domingo. E mais uma vez, Mateus recorre a uma parábola para falar aos discípulos quando ele ia a Jerusalém. E no discurso inicial, Jesus fala da morte, mas Pedro retrucou, repreendeu Jesus, dizendo: Deus não te permita tal coisa, Senhor, que isso nunca te aconteça. Pedro pensava que estava fazendo uma coisa boa, que isso era manifestação de um amor pessoal e humano por Jesus. Certamente Pedro ficou surpreso diante da resposta de Jesus. Jesus assim respondeu a Pedro: vai para longe, Satanás, tu és para mim uma pedra de tropeço, porque não pensas as coisas de Deus, mas sim as coisas dos homens. Naturalmente, que o discurso petrino naquele momento era um discurso tão somente afetivo. Ele tinha uma mentalidade cartesiana e a leitura que ele conseguia fazer era tão somente daquele momento presente. Quando Jesus faz essa exortação, Jesus, na realidade, está falando de uma missão que vai além do momento presente. Jesus, nas entrelinhas do texto e em seu discurso, fala da vida eterna, da vida que vem depois, e que ele precisaria passar por aquela missão, por aquele sofrimento, para resgatar e salvar a humanidade. A salvação passava naturalmente pela cruz, e por isso é a firmeza de Jesus em relação a Pedro. Jesus não fugiu do sofrimento. Mas, minha gente, nós vivemos em um mundo que as pessoas têm se tornado cada vez mais sensível. Diante dos sofrimentos, das provações, as pessoas se desesperam. Inúmeras vezes atribuem responsabilidade a Deus pelos seus insucessos. Ora, meus irmãos e irmãs, é preciso ter plena consciência de que muitas vezes os insucessos que nós alcançamos não é por vontade de Deus. Na verdade, são consequências das escolhas que nós fazemos. Ouço com frequência algumas pessoas falarem: padre, a perseguição é grande demais, eu sofri isso, sofro aquilo. Eu falei: olha, mas você já pensou?

que talvez não seja perseguição, mas seja consequência do que você já fez, porque é muito fácil atribuir responsabilidade a terceiros, à família, aos irmãos, à comunidade, a Deus, e não reconhecer que muitas vezes os insucessos nascem das escolhas que nós equivocadamente fazemos. Por isso, essa dimensão bíblica é imprescindível, porque nos leva a um amadurecimento e uma autoanálise da própria vida. Mas Jesus então diz: você pensando como os homens, Pedro, você está sendo uma pedra de tropeço. Se alguém me quer seguir, renuncie a si mesmo e me siga. Aqui entra talvez o maior desafio da nossa vida: renunciar a nós mesmos, renunciar aos nossos caprichos, renunciar às nossas vontades, muitas vezes silenciar quando na verdade gostaríamos de falar. É um desafio, é uma luta. Mas meus irmãos e minhas irmãs, para o crescimento humano e espiritual, muitas vezes nós precisamos fazer esse exercício de silêncio. Outro dia eu escrevi uma frase que falava assim: nem tudo que entra na nossa cabeça precisa sair pela nossa boca. Um dos maiores desafios que enfrentamos, sobretudo em um mundo em que todos têm voz, é de fazer silêncio. O silêncio também é profético. O silêncio é uma virtude ensinada por Nossa Senhora, que aprendamos, portanto, pautar a nossa vida no bom senso, na justiça, na verdade, mas que sobretudo aprendamos a pousar o nosso coração, como falava Santo Agostinho, no coração de Cristo. Quem quiser me seguir, renuncie a si mesmo, tome a sua cruz e me siga. A vida cristã é desafiadora. Viver em Cristo é um desafio, sempre foi e sempre será. Mas alguns assim dizem: se você andar com Cristo, não, você não vai enfrentar dificuldade, não. O Senhor nos livra, sim, é verdade. Mas nós precisamos ter plena consciência que o fato de ser um verdadeiro cristão, viver em Cristo e seguir a Cristo, presumirá também em desafios para nossa parte. Essa coisa zen, essa coisa suave, não existe. Se tiver suave demais, tranquilo demais, pode ver que tem Deus de menos. Tem mais realização de si do que a realização de Deus em sua vida. Porque a vida nunca foi fácil, não é fácil e não será fácil. A vida é feita de cruzes também. Mas Jesus, em continuação ao texto, faz uma exortação que constitui o centro da liturgia deste domingo, quando ele diz: o que que adianta o homem ganhar o mundo inteiro, mas perder a sua vida? E aqui há uma advertência: do que serve todo o prazer, todo o prestígio, toda a fama, todos os elogios? Eu falo os elogios porque humanamente nós temos vaidade no coração. Nós gostamos dos elogios, que as pessoas nos reconheçam como os mais inteligentes, como os mais bem preparados, como os mais santos. Nós temos dentro do coração essa semente da vaidade, que se não tomarmos o devido cuidado, ela germina e acaba produzindo frutos ruins para nós e para os outros. Então, temos essa vaidade que na verdade não faz bem, humanamente falando e nem espiritualmente. Por isso, meus irmãos e irmãs, gravem seus corações: do que adianta ganhar o mundo inteiro, ter todo o prestígio, toda a fama, toda a riqueza, todos os elogios, e não entrar no reino dos céus? O reino de Deus é uma graça, mas não se consegue de graça. Tanto é verdade que

a última linha do texto do Evangelho proclamado assim diz: o Senhor retribuirá a cada um de acordo com a sua conduta. O texto não está dizendo: o Senhor retribuirá a cada um de acordo com a sua intenção. Porque o que muda o mundo não são as intenções, não é a boa vontade. O que muda o mundo é a atitude. O que muda o seu casamento é a atitude. O que fortalece a igreja é a sua atitude e a sua decisão por Cristo. Se assim fizermos, alcançaremos em Deus a graça e a salvação eterna. Tenha como meta, como objetivo primeiro, a salvação da sua vida. Se assim você fizer, cumprirá de maneira precisa a sua vocação universal à santidade descrita pelo Concílio Vaticano, mas sobretudo você encontrará o sentido na sua vida, que não está nas coisas nem nas pessoas, mas exclusivamente em Cristo Jesus, nosso Senhor e Salvador. Louvado seja nosso Senhor Jesus Cristo. Creio em Deus Pai,

0: Irmãos e irmãs, supliquemos ao Senhor que inspire as nossas orações e nos mantenha fiéis em seu seguimento, dizendo com fé:
1: nós vos rogamos, Senhor, ouvi-nos. Senhor, dai à vossa igreja a graça de seguir fielmente, abraçada à cruz, o anúncio do Evangelho.
2: Nós vos rogamos, Senhor, ouvi-nos.
1: Senhor, despertai nossos líderes e governantes, para que promovam o bem comum.
2: Nós vos rogamos, Senhor, ouvi-nos.
1: Senhor, transformai nossa comunidade num lugar de verdadeiras relações fraternas.
2: Nós vos rogamos, Senhor, ouvi-nos.
1: Senhor, iluminai a nossa vida e orientai as nossas ações pela escuta de vossa palavra e a adesão de nosso coração.
2: Nós vos rogamos, Senhor, ouvi-nos.
0: Deus nosso Pai, que pela palavra de Jesus nos convidais a segui-lo, iluminai o nosso olhar, para que, fazendo agora a vossa vontade, sejamos recebidos um dia na glória eterna, por Cristo nosso Senhor.
2: Amém.
0: No mês dedicado às vocações, rezemos juntos para que todos respondam com fidelidade ao chamado do Senhor. Jesus, Mestre divino, que chamaste os apóstolos a vos seguirem, continuai a passar pelos nossos caminhos, pelas nossas famílias, pelas nossas escolas, e continuai a repetir o convite a muitos dos nossos jovens. Dai coragem às pessoas convidadas, dai força para que vos sejam fiéis, como apóstolos leigos, como sacerdotes, como religiosos e religiosas, para o bem do povo de Deus e de toda a humanidade.
2: Amém. Amém.

0: Orai, irmãos e irmãs, para que o meu e o vosso sacrifício seja aceito por Deus Pai Todo-Poderoso.
1: Receba o Senhor por tuas mãos este sacrifício, para a glória do seu nome, para o nosso bem e de toda a sua santa igreja.
0: Este santo sacrifício, Senhor, nos traga a perene bênção da salvação e vosso poder leve à plenitude o que celebramos no sacramento. Por Cristo nosso Senhor.
1: Amém.
0: O Senhor esteja convosco.
1: Ele está no meio de nós.
0: Corações ao alto.
1: Nosso coração está em Deus.
0: Demos graças ao Senhor nosso Deus. Na verdade é digno e justo, é nosso dever e salvação dar-vos graças sempre em todo lugar, Senhor Pai Santo, Deus Eterno e Todo-Poderoso. Vós criastes o mundo e tudo o que ele contém. Dispusestes os dias e as estações. Formastes homens e mulher à vossa imagem e lhes confiastes as maravilhas do universo para que cuidassem em vosso nome de tudo o que criastes e vos louvassem sempre em vossas grandes obras por Cristo Senhor nosso. Por isso, também nós vos louvamos com todos os anjos, cantando com alegre celebração a uma só voz.

e fonte de toda a santidade. Santificai, pois, estes dons, derramando sobre eles o vosso Espírito, a fim de que se tornem para nós o corpo e o sangue de nosso Senhor Jesus Cristo. Estando para ser entregue e abraçando livremente a paixão, Jesus tomou o pão, pronunciou a bênção de ação de graças, partiu e deu a seus discípulos, dizendo: tomai todos e comei, isto é o meu corpo, que será entregue por vós. Do mesmo modo, no fim da ceia, ele tomou o cálice em suas mãos e, dando graças novamente, o entregou a seus discípulos, dizendo: tomai todos e bebei. Este é o cálice do meu sangue, o sangue da nova e eterna aliança, que será derramado por vós e por todos para a remissão dos pecados. Fazei isto em memória de mim.

0: Celebrando, pois, o memorial da morte e ressurreição do vosso Filho, nós vos oferecemos, ó Pai, o pão da vida e o cálice da salvação. E vos agradecemos porque nos tornastes dignos de estar aqui na vossa presença e vos servir.
1: Aceitai, ó Senhor, a nossa oferta.
0: Suplicantes vos pedimos que, participando do corpo e sangue de Cristo, sejamos reunidos pelo Espírito Santo num só corpo.
1: O Espírito nos una num só corpo.
0: Lembrai-vos, ó Pai, da vossa Igreja, que se faz presente pelo mundo inteiro, que ela cresça na caridade em comunhão com o Papa Leão, com nosso arcebispo Dom João Justino, com seus auxiliares Levi, Danival, José Roberto, o nosso bispo emérito Dom Washington, os bispos do mundo inteiro, os presbíteros, os diáconos e todos os ministros do vosso povo.
1: Lembrai-vos, ó Pai, da vossa Igreja.
0: Lembrai-vos também, na vossa misericórdia, dos nossos irmãos e irmãs que adormeceram na esperança da ressurreição, especialmente Geralda Carvalho de Melo, Salvatore Ângelo Filia, João de Deus Silva, Frederico Ferreira, e de todos os que partiram desta vida, acolhei-os junto a vós, na luz da vossa face.
1: Concedei-lhes, ó Senhor, a luz eterna.
0: Enfim, nós vos pedimos, tende piedade de todos nós, e dai-nos participar da vida eterna, com a Virgem Maria, Mãe de Deus, São José, seu esposo, os apóstolos e todos os santos, que neste mundo viveram na vossa amizade, a fim de vos louvarmos e glorificarmos, por Jesus Cristo, vosso Filho.

0: guiados pelo Espírito de Jesus e iluminados pela sabedoria do Evangelho, ousamos dizer: Pai nosso,
1: que estais nos céus, santificado seja o vosso nome, venha a nós o vosso reino, seja feita a vossa vontade, assim na terra como no céu. O pão nosso de cada dia nos dai hoje. Perdoai-nos as nossas ofensas, assim como nós perdoamos a quem nos tem ofendido. E não nos deixeis cair em tentação,
2: mas livrai-nos do mal.
0: Livrai-nos de todos os males, ó Pai, e dai-nos hoje a vossa paz. Ajudados pela vossa misericórdia, sejamos sempre livres do pecado e protegidos de todos os perigos, enquanto aguardamos a feliz esperança e a vinda do nosso Salvador, Jesus Cristo.
2: Vosso é o reino, o poder e a glória para sempre.
0: Senhor Jesus Cristo, dissestes aos vossos apóstolos: eu vos deixo a paz, eu vos dou a minha paz. Não olheis os nossos pecados, mas a fé que anima a vossa igreja. Dai-lhe segundo o vosso desejo a paz e a unidade. Vós que sois Deus com o Pai e o Espírito Santo.
2: Amém.
0: A paz do Senhor esteja sempre convosco.
2: O amor de Cristo nos uniu.

0: Felizes os convidados para o banquete nupcial do Cordeiro. Eis o Cordeiro de Deus, que tira o pecado do mundo.
1: Senhor, eu não sou digna de que entreis em minha morada, mas dizei uma palavra e serei salvo.
0: Que o corpo e sangue de Cristo nos guarde para a vida eterna.
1: Amém.

Revigorados pelo pão da mesa celeste, nós os pedimos, Senhor, que este alimento da caridade fortifique os nossos corações e nos leve a vos servir, nossos irmãos, por Cristo nosso Senhor.

0: sentar um minutinho para alguns avisos. Nós queremos convidar a todos para o lançamento do 19º Congresso Eucarístico Nacional. Será aqui numa missa às 19 horas no dia 3 de setembro. Então é semana que vem, quinta-feira, 3 de setembro às 19 horas. Vai ter, qual que é a programação, gente? Uma cerimônia de ativação do relógio de contagem regressiva. Vocês podem ver lá na porta, já está coberto, né? Que é uma surpresa. É um relógio que vai contar progressivamente a data do nosso congresso. Vai ter a execução do hino oficial do nosso congresso. E a apresentação musical com a cantora goiana Maria Eugênia. Então, durante esse período, gente, os missionários, eles sairão também para realizar visita às casas e aos apartamentos da nossa região aqui da Catedral. Então, se você deseja receber essa visita missionária, é só ir na secretaria, cadastrar seu nome, telefone, que a equipe de missionário vai fazer uma oração na sua residência e levar o amor de Deus e a presença do Espírito Santo para a sua casa. E hoje chegou também o dia maravilhoso do nosso almoço. Gente, desde as 4 horas da manhã, nós estamos ali preparando aquele franguinho ao molho, aquele macarrão, arrozinho que vai sair delícia, tutu de feijão e uma saladinha. Então é uma promoção da equipe do Encontro de Casais da Catedral. O almoço será servido aqui no Centro Pastoral do Antônio, um salão maravilhoso, com ar-condicionado. Vocês vão saborear deliciosamente esse almoço. Nara, eu não posso ir? Tem problema, tem marmitex também. Nós estamos servindo marmitex a partir das 11 horas lá. A partir das 11h30 nós vamos trazer algumas aqui para a igreja também, quem mora aqui próximo. A gente queria muito, gente, que vocês participassem dessa promoção. Ah, eu tenho um almoço, leva a janta, gente. Compra e ajuda a gente a continuar a evangelizar as famílias, tá bom? Então, contamos com todos vocês, tem equipe de venda nas portas aqui. E você que nos assiste pelas redes sociais, venha participar desse almoço, que é o melhor almoço que você vai comer na sua vida. Isso eu garanto. Muito obrigada e que Deus abençoe.
1: O melhor almoço que eles vão comer na vida é... então tá bom mesmo, viu? Vale a pena conferir. O Senhor esteja convosco. A bênção de Deus Todo-Poderoso, Pai e Filho e Espírito Santo, desça sobre vós e permaneça para sempre. Ide em paz, que o Senhor vos acompanhe.

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1: 8:18.
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2: Alô, gente! Alô, Itumbiara! Alô, região! Alô, amigos! O meu bom dia! É, hoje, excepcionalmente, né, não exibiremos nosso programa como de habitual, né, com a sua participação, mas daqui a pouquinho, né, você vai ficar com a roda de violeiro lá diretamente do Sereia, né, uma grande festa aí que tradicionalmente acontece todos os dias 30 de agosto, né, que é o aniversário do Sereia, né. Daqui a pouquinho, meu amigo Lindomar Pedrada vai fazer sua primeira participação, né, e você fica ligado aqui na Paranaíba, porque daqui a pouco tem muita moda boa, né. Grandes violeiros lá no diretamente do Sereia, né? Grande abraço, meu amigo Pedrada, bom trabalho por aí, viu? E vamos seguindo em frente, então, com o nosso programa. Vou rodando umas músicas aqui, né? Até que o meu amigo Pedrada esteja prontinho lá, né? E vamos ouvir, então, primeiro abrindo o nosso programa, tem o João Mineiro Marciano, Viola Está Chorando. Em seguida, o Sulino e Marrueiro, Sete Léo.

0: horas e 27 minutos.
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4: São 8 horas e 29 minutos. 8h29, você está na sintonia da Paranaíba 94.7, o programa Paranaíba no Sertão, né? Daqui a pouquinho, meu amigo Pedrada está falando diretamente do Sereia, né? Com a roda de violeiros. Eu quero abraçar aqui desde já a minha amiga Adelaide de Ituiutaba, Minas Gerais, né? Ela está ouvindo o nosso programa lá pelo aplicativo, né? E eu vou ficar te devendo a música, viu, minha amiga? Grande abraço. Meu amigo Domingão Berranteiro, bom dia, meu amigo, tudo de bom, viu? Abigail do Barra Afonso Pena também, né, ligadinha na Paranaíba, bom dia. A dona Domingas da Vila Beatriz, né, bom dia também, dona Domingas. Também o Zé de Brito, lá do bairro Santa Inês, lá na sintonia, grande abraço. E vamos de música, né? Daqui a pouquinho, meu amigo Pedrada já vai estar participando aí diretamente lá do Sereia, né? Mas enquanto isso, vamos ouvindo música. Chegando agora o Sérgio Reis, Meu Cavalo Zaino. Depois, o Barreirito, Onde Estão os Meus Passos?

Meus amigos, se nesse momento algum de vocês me perguntasse onde estão os meus passos, eu não saberia dizer. 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

0: 8:36.
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4: São 8 horas e 37 minutos. Agora sim, vamos falar em definitivo, lá diretamente do Sereia, para a festa de aniversário, né? E aquela roda de violeiros aí. Meu amigo Pedrada, bom dia, bom domingo, meu amigo. Fala, meu amigo Pedrada. Cadê o meu amigo Pedrada? Vambora, Pedrada.
5: Alô, alô, Franklin Gaspar, muito bom dia. Bom dia com muita alegria, claro, né? Mais uma vez, o nosso

0: Deus permitiu, estamos de volta com muita alegria, diretamente do Seré de Tumbiara, trazendo aí, né, a festa de violeiros em comemoração aos 49 anos de fundação do nosso querido Seré de Tumbiara, né? Em nome do nosso presidente Walter Santos, queremos agradecer a todos os caravanas aqui presentes, né, convidados, caravana das cidades vizinhas, Palmeiras de Goiás, Jataí, pessoal da cidade de Minas Gerais também, né, fronteira. Um abraço a todos, obrigado pela companhia. Eu sou o Lindomar Pedrado e você pode me chamar de amigo. Ao lado do amigo Franklin Gaspar, vamos juntos até às 11 horas, diretamente do Seré de Tumbiara. Obrigado, Franklin, por ceder o horário aí, para que possamos todos os anos aqui ao lado do Sereia, transmitindo aí este programa ao vivo, onde eu mostro os valores da terra, né? Os violeiros de Tumbiara e convidados também das cidades vizinhas. 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Alô, Fiuza, vem aqui para a rádio, vem aqui, olha, vem para a Sereia, né? Trazendo aí o nosso amigo, né, para cantar com a gente, Jorge. 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Bom dia, família Serena! Ah, moçada, parece que tomou café, ué, de novo. Bom dia, família Serena! É bonito, bonito, bonito! Começar a festa com chave de ouro, apresentando aí a Roda de Violeiros do Diretor Sereia ao vivo pela Paranaíba. Aí eles, os bons violeiros, Júnior Goiano e Carlinho. Bom dia, Geraldinho. Bom dia. E Carlinho, Geraldinho, como tu faz, né? Um só.
1: Bom dia, ouvintes da Rádio Paranaíba. Ei, aceite ei. Coração. O bom dia, um abraço, Júnior Goiano. E ao povo presente também, um bom dia, um abraço para todos. Obrigado pela presença de todos aqui, de todas as caravanas. Abraço, Júnior Goiano.
0: Abraço. Bom dia.
2: Ei, bom dia. Vai sair.
0: Agora sim.
2: Ei, beleza?
0: Beleza.
2: Oi.
0: Beleza?

0: Itumbiara. Abraçando lá Fazenda Cachoeirinha, os nossos amigos, o Careca do Açougue, a Marília, a Lorena, toda a família ouvindo a gente na Fazenda Cachoeirinha. Nosso amigo Tiãozinho também ligadinho, né, Tiãozinho? Um abraço a você, amigo, aí na Fazenda Cachoeirinha, ouvindo a Paranaíba. Luciano do Frango Assado, minha amiga Marlene também, ouvindo o programa. Aí na Rua 27, nosso abraço. Cidades de Frutal, Centralina, Palmeiras de Goiás, já está aí, presente com suas caravanas aqui no nosso querido Sereia. Olha, estamos trabalhando para Rio Peças, né? Nota para mim que não estou ouvindo, estou com o retorno aqui. É, em nome da Rio Peças também, estamos aqui na Paranaíba, né? 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Um abraço ao Procópio, toda a família da Rio Peças, sempre ligadinhos aqui na Paranaíba. Obrigado aí por confiar aí no nosso trabalho ao vivo diretamente do Sereia. Vamos trabalhar, Júlio Goiano?
1: Vamos trabalhar, né?
0: Vamos lá.
1: Muito obrigado pela presença de todos. Parabéns para o Sereia, né? Quantos anos, Reizinho?
2: 49 anos de fundação a cidade de Itumbiara.
1: É isso aí.
2: Isso aí. Dedicar para a turma de Jataí, que está presente. Sou Zequinha, Dona Roderita, Oraldo. O Bernardinho está por aí já? Saiu, mas volta, né? Bernardinho é o presidente do Sereia. Jataí. Oi, tudo bem? Nosso abraço aqui do Júnior Goiano Geraldinho para todos. Vamos cantar, Júnior Goiano.
1: Vamos lá, um bonito cateretê, composição do Tião de Lima e nosso. Não faça
2: ninguém sofrer.

0: Quadrada. Oh,
1: maravilha. É a Nova Paranaíba de Itumbiara, ao vivo diretamente do Sereia, com a Roda de Violeiros, né? Abraçando também a caravana de Uberlândia, os bons mineiros de Uberlândia também aqui com a gente, nesta manhã de domingo, né? 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

0: 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É isso? Lá no condomínio Granville, já mandou um recado para nós, ouvindo a gente, a Nilda Abreu e o Elcio, lá no Granville, ouvindo a gente, aquele abraço, né? De volta com vocês, com mais uma, Júnior Goiano e Geraldinho.
1: Vamos cantar mais, né, Pedro?
0: Vamos lá.
1: Cadê os violeiros? O violeiro não apareceu ainda.
0: Chega pra cá.
1: Vanderlei mais o Francisquinho, chega pra cá, se você vier cantar com nós. Abraço. Quero cumprimentar a turma de Uberlândia em nome da Lu, a vice-presidente do Seré de Uberlândia. Tá aí a caravana, acabou de chegar. Centralina, que tá aí presente. Nosso abraço a todos.
2: É isso aí. Cantar mais uma moda aqui. Essa moda é homenagem à mulher itumbiarense, né, Rizinho?
1: É a joia itumbiara, né?
2: Vamos lá.

Deixa comigo que eu quero ver, né? Abraçando meu amigo Ferraz, do Pneus Importados. Alô, Ferraz, um bom dia para você, obrigado pela sua presença. Manuel Cesário, gente fina, Manuel Cesário também. Ele que está trabalhando, servindo café para você aqui no Sereia, né? 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

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Um abraço, meu amigo Emerson. Obrigado pelo carinho, tá bom, Emerson? Tá ligadinho com a gente aí. Nosso amigo Leandro Violeiro já tá por aqui com a sua esposa, né? Já o Leandro Violeiro também vai ajudar aqui a brilhantar o espetáculo, né? É, os valores de Itumbiara, gente de Itumbiara, né? Gente nossa, tá bom? Um bom dia, agradecendo a audiência aqui do nosso amigo, o Domingo do Berrante, o Domingo Berranteiro, né? Sempre aqui com a gente, tocando o seu berrante. Daqui a pouco o Domingão Berranteiro chega por aqui. Adelaide, lá em Itiutaba. Oi, Itiutaba, eu também te adoro, Itiutaba. Adelaide também ouvindo a gente, diretamente do Sereia. A dona Domingas, da Vila Beatriz.

0: São 8 horas mais 54 minutos. Né? Daqui a pouquinho continua lá, meu amigo Lindomar, né? Por enquanto deu um cortezinho, viu, meu amigo Pedrada? Quando já são 8 horas e 54 minutos, meu amigo Pedrada tá na escuta lá. Daqui a pouquinho então, né? Meu amigo, abraçando então, meu amigo Luciano Frango Assado lá na sintonia. Grande abraço para você.
1: E 54 minutos.
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0: Falo, sim. Chamando aí, ó. Tá bom, tá ótimo. Olha, gente, deixa eu mandar um abraço aqui para toda a turma curtindo a gente também, né? Aqui presente aqui, o João Ismael e a Dirce, né? Já faz presença aqui. É, a minha amiga Dorinha também. Quantos anos com a minha Dorinha, meu esposo dela, né? A Dorinha trabalhou muitos anos na casa do Paulo Serrano. Ô, tempinho bom, hein, Dorinha? Tá com seu esposo aqui no Sereia, nos visitando. Que bom. Sejam bem-vindos ao nosso Sereia de Itumbiara. 49 anos de tradição, né? 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Um abraço ao Procopio e toda a família da Rio Peças, ligadinhos na Paranaíba, né? Alô, Fiuza, Júnior Fiuza, daqui a pouquinho aqui no palanque da gente, né, Júnior Fiuza? Vem aqui, amigo, vamos cantar aqui o Júnior Fiuza e o filho dele, Jorge, né? Daqui a pouquinho estarão aqui presentes. O nosso amigo Leandro também aguardando a chegada do seu companheiro, já tá com a gente também aqui, o nosso Sereia de Itumbiara, né? E o Jeremias, daqui a pouquinho também, o Jeremias vai estar com a gente aqui. Vamos cantar a saideira? Vamos lá, saideira. Júnior Goiano e Geraldinho.
1: Opa, vamos cantar a saideira aqui, né? É um pagode muito bom. A todos, nosso abraço. São Luiz, lá de Frutal, está aqui presente. Nosso abraço. Abraço, São Luiz. Aqui do Geraldinho e do Júnior Goiano. Abraço a todos. Manel Cesaro, nosso parceiro, né? Está aqui presente. E o Debran, presidente da Confederação Nacional de Sereia. Nosso abraço para você, Debran. Aqui do Geraldinho e do Júnior Goiano. Vamos lá. Yeah.

0: gente. Até o ano que vem, se Deus nos permitir. Um bom dia, um abraço, Júnior Goiano.
1: Você continua, Júnior Goiano. Você vai cantar com o Rafael agora, hein? Deixa eu abraçar meu amigo Everton. O Everton está aqui também, né, Everton? Abraço você, amigo. Ele que foi presidente muitos anos aqui no nosso Sereia, né? 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Agora trocamos aqui de parceiro, né? Agora é o Júnior Goiano e o Rafael. Bom dia, Rafael. Bom dia, Júnior.
2: Bom dia, Pedrada.
1: Bom dia, amigo.
2: Todos os ouvintes. Bom dia, Patréia. Opa!
1: Beleza.
2: Aê, daqui a pouquinho também tem o nosso amigo Leandro, que vai estar aqui com a gente.
1: Com certeza.
2: Né? Vai fazer um karaokê aqui, um rodeio aqui, né? Beleza. Jeremias, né?
1: Jeremias.
2: O Amado Neves, vai fazer uns aqui também com a gente. Vamos lá, então, para a tarde em Brasília. Vamos tentar, né?
1: Isso. Vamos lá, Pagode Brasília.
0: Gente, vou aplaudir, turma. Vamos lá. Beleza, família Seriana.

0: Beleza, meus amigos. Quem sabe faz ao vivo, né? Deixa eu mandar um abraço lá para Roseli, lá no Recanto Sertanejo. Roseli, o João Batista, né? A dona Magnólia, o Celso Luiz, o Nelson Luiz, a Eliene, a Nilce no Pesque Pago Lagiado, todo mundo ouvindo a gente lá. Nosso abraço, nosso carinho. É, antes de mais um aí, Rafael, deixa eu trazer aqui o bom dia do nosso presidente, Walter Santos, né? Este homem que tem trabalhado incansavelmente, né? Durante o dia, a noite, em prol do nosso Sereia, essa instituição tão importante para Itumbiara, né? É, então, nosso amigo Walter Santos, quer agradecer a todos os convidados, né? A semana toda de festividades, reuniões, né? Então, a semana foi muito importante aí. Walter Santos, é um prazer estar aqui na Rádio Paranaíba ao vivo. Bom dia, amigo.
1: Bom dia, Pedrada. Bom dia aos ouvintes da Rádio Paranaíba. E bom dia a essa galera que está aqui prestigiando nossa festa, né? 49 anos de Sereia, 49 anos de serviço prestado à sociedade tumbiarense. Quero agradecer aqui, Pedrada, toda a comunidade tumbiarense que ouve a Rádio Paranaíba e hoje está aqui acompanhando essa festa maravilhosa de 49 anos do Sereia de Tumbiara. Agradecendo então Centralina, que está sempre aqui presente nos ajudando, a Caravana de Prata, Caravana de Goiânia, Caravana de Goiatuba, Jataí, Goiás, Palmeira de Goiás, Aparecida de Goiânia, Bom Jesus de Goiás, Frutal, Uberlândia e toda a galera de Ituiutaba que está aqui prestigiando nossas festas. E também nossos irmãos sereanos e pessoas que ajudam o Seré de Tumbiara, que estão aqui presentes, sejam muito bem-vindos e a festa continua. Vamos lá, Pedrado.
0: Alô, bonito, presidente. Deixa eu agradecer aqui o senhor Tião de Lima, também está aqui presente aqui, o senhor Tião de Lima, né? Grande compositor de música sertaneja. Ô, senhor Tião de Lima, bem-vindo. A dona Aparecida está lá. Tá em vai cantar uma dele? Daqui já cantou a dele, né? A dona Aparecida está em casa ouvindo a gente. Alô, dona Aparecida, bom dia para a senhora, viu? Muito obrigado pelo carinho da audiência. Hoje, agora o programa de hoje, o Vanderlei não vai poder estar com a gente, viu? Tá dodói, né, Diego? O Vanderlei também doente, ele vai estar com a gente, né? Ô, Vanderlei, recuperação para você, meu amigo. Um abraço a você em casa e a Maria, que está curtindo o nosso programa, né? De volta com vocês, Rafael Júnior Goiano.
2: É uma dupla improvisada, simbora com a maturada então, parceiro.
0: Vai, quem sabe, sabe. Quem sabe, sabe, amigo.

0: Costa.
1: Vamos lá. Agradecer nosso amigo Gilmar. O Gilmar também está aqui dando aqui assistência. Gilmar, muito obrigado, viu? Um abraço a você, obrigado pelo carinho. Agradecendo o Franco Gaspar, né, que tem cedido o horário para nós, e Franco, hein? É, o programa dele é das 8 às 11, então hoje o Franco Gaspar cedeu, cedeu, né, o horário dele para a gente transmitir essa festa aqui no Sereia ao vivo, né? Obrigado, Franco Gaspar. Um abraço, bom trabalho, amigo. 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Agradecendo também a presença do meu amigo Luiz Leal. Luiz Leal também está aqui com a gente, né, Luiz Leal? Um abraço a você também, obrigado pelo carinho, né? E as caravanas, representam também aqui ouvindo a gente, né, Carlinhos? Não, Geraldinho?
2: É, eu quero dedicar para o meu amigo Lucas Gomes.
1: Opa, tio Lucas.
2: Abraço, Tinha.
1: Luca. Nossa, Luca. Beleza. É, daqui a pouquinho, agora vamos tocar de goleiro, não? Vamos trocar de novo, goleiro. 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Agora com vocês, Leandro e Geraldinho. Bom dia, Leandro.
3: Bom dia, meu amigo Pedrada. Bom dia, seu editor lindo que tá aí. Mais uma vez, né, não, Geraldinho?
2: Já tá tanto aqui. Então, eu e o Leandro vamos cantar uma música aqui.
3: Vamos. É mais ou menos assim. Vamos lá, Geraldinho.
2: Vamos lá.

0: É isso aí.
1: Fala, Bernardo.
2: Bonito.
1: Opa, aí o nosso amigo Zé Alves, né? Zé Alves Transporte também está lá ouvindo a gente, né, Zé Alves? Está na casa do milho, hein? A casa do milho verde. Está lá o Zé Alves ouvindo a gente também, que é na Brás Alves, aí na rua 22, né? Obrigado, Zé Alves, pelo carinho.
0: Rafael.
1: Também ouvindo o nosso programa, todos os feirantes, pessoal da feira também. Está lá curtindo a gente na feira, né? Pedrinho Rei do Milho, Gilson, né? Todo da feira aí. Nosso abraço a todos os amigos feirantes, né? Estamos trabalhando para Emersol Engenharia Energia Solar, para Fiusa Veículos, né? E também com a gente, em nome de Rio Peça, estamos apresentando ao vivo pela Paranaíba a Roda de Violeiro. Daqui a pouquinho, Júnior Fiusa e seu filho Jorge estará apresentando também aqui no palco o nosso querido Sereia. Vamos trabalhar, Leandro? Vamos lá, Geraldinho?
0: Vamos lá. Vou chamar aqui o Júnior Goiano para fazer essa moda aqui.
1: Júnior Goiano. Vai lá, Júlio Goiano.
0: Chega ali.
1: Enquanto isso, mandando um abraço para toda a caravana, ouvindo a gente que presente no Sereia, né? Caravana de Frutal, Centralina, Palmeiras de Goiás, Jataí, Uberlândia. Obrigado pelo presente de todos aqui, tá bom? Tá certo? É, quem sabe faz ao vivo, né? Nosso amigo Gelinho também tá ali, o Gelinho, né? Filho Geraldinho também. Tem também com o filho da gente. A Romilda. A Romilda é a mamãe da X-Lane, né? A Romilda. Dia 1º, ela está aniversariando, né, Romilda? Um abraço a você. Daqui a pouquinho, sorteios de uma linda sandália da Ramarim, um presente aqui Pé Calçados, né? Do meu amigo Lanzudo. Está na ilha, o Lanzudo, Dona Joana, ouvindo a gente. O Lanzudo está presenteando você, mulher, aqui no Sereia hoje, uma linda sandália da Ramarim, um presente aqui Pé Calçados. Lanzudo, um abraço a você, Dona Joana. Daqui a pouquinho também sorteio de brindes lá da farmácia, né? É da farmácia ali da Santa Rita, né? Já eu falo aqui o nome da farmácia, nosso amigo Thiago, né? Tá lá ouvindo a gente. De volta, Leandro e Geraldinho.
0: E daqui... Júnior Goiano na viola.
3: Daqui a pouquinho tem um bingo. Daqui a pouquinho tem um bingão aí, tá bem, gente? Cadê as cartelas do bingo, Walter Santos? Ajeita pra nós o bingo aí, pra nós vender. Vamos cantar Amor e Saudade.
0: Vamos lá.

0: obrigado.
1: Palma de palma, gente. Meu amigo Luciano do Frango Assado tem um recado pro Leandro, né? Ô, Luciano.
2: Bom dia, Franco. Bom dia, Pedrada. Luciano aqui do Frango Assado. O Leandro Violeiro estiver aí. Parece aí pra quem gosta
1: lá. Caminheiro, né?
3: É. Luciano, um abraço aí pra você, meu amigo.
1: Vai sair o caminheiro? Vamos fazer o caminheiro pra ele, pro Luciano do Frango Assado? Até as 13 horas vendendo frango assado, costela assada, né?
4: Você faz a
1: primeira dela? É. Então tá aí, né? Enquanto o pessoal decide aqui, deixa eu trabalhar, né? Deixa eu ganhar meu pão aqui. 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Né? É, Rádio Paranaíba, meu programa Roda Violeiros, hoje domingo, né? Dia 30 aí, dia também do Seré de Itumbiara. 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Leandro, vamos trabalhar?
3: Vamos.
1: Vai lá, Rafael?
3: Agora fazer...
1: Jeremias, Rafael. Você vai contar mais um, Leandro?
5: Não, pode ser.
1: É, vocês dois mesmo.
5: É muita gente, né?
1: Daqui a pouquinho, Jeremias.
5: Simbora, atendendo o pedido, então, da música Caminheiro. Vamos tentar fazer, Leandro.
1: Luciano do Frango Assado, Marlene, toda a equipe aí ouvindo a gente.

0: talvez ele era pedido, Luciano, né?
1: É, mas quem sabe, sabe, né? Nosso amigo Júnior Fiuza, meu amigo Jorge, pai e filho já presente aqui no auditório aqui do Sereia, né? Esse é o Júnior Fiuza, da Fiuza Veículos, seu filho Jorge, né? Vamos cantar já com vocês aqui, viu? Chega pra cá, só pro nosso palanque aqui, afinal de obra, pra gente cantar aqui, tá bom? Bem, deixa eu dizer aqui, tem alguém fazendo aniversário hoje aqui no Sereia? Quem tá completando a primeira Sereia hoje? Tem aniversariante aí? Hoje, dia 30? Tem não, né? E quem fazer uma mensagem aqui pro Sereia, vai ganhar um brinde agora comigo, lá da Bela Fórmula, do meu amigo Tiago, ali da Santa Rita. Então você vem aqui, faz uma mensagem do Sereia, de 49 anos, e vai levar aqui uma caneca para você fazer caminhar, tomar aquela água gelada, né? Tem alguém que quer fazer uma mensagem aqui do Sereia? Vai levar esse brinde aqui, ó. Põe não pra gente. Não. É, beleza. Então, pode dizer, o Baladinho, faz uma mensagem pro Sereia.
2: Bom dia a todos. Quero agradecer a todos pela presença nesse belíssimo aniversário de 49 anos do Sereia de Tumbiara. Sejam todos bem-vindos e bora festar.
1: Ô, Diegão, levou pra casa, você fez caminhada com a esposa aí, ó, tomar água geladinha, a garrafa térmica, tem, daqui a pouquinho tem mais, viu? E tem uma sandália também aqui, ó, um presente aqui pé calçado, né, sandália.

0: da Ramarim, daqui pé cansados, né? Já já aqui com a gente, né? E deixa eu trazer aqui o bom dia, o abraço do meu grande amigo Júnior Fius, meu irmão, meu parceiro, empresário, ruralista, né? Gente fina. O filho Jorge está aqui, daqui a pouquinho eles vão cantar também, viu? Canta e canta, pai e filho, daqui a pouquinho. Fiuza, é um prazer ter aqui no Seré com a família Sereana, caravana de cidades vizinhas. E obrigado pelo carinho de participar com a gente nessa festa de 49 anos do Seré. Fiuza, bom dia.
1: Meu amigo, meu irmão Lindomar Pedrada, fiquei muito feliz pelo seu convite e poder estar aqui com vocês nessa data tão especial. 49 anos, né? De muito trabalho, porque o Sereia é uma comunidade que realmente resgata muitas coisas. Não é só um movimento, é família, é amigos, porque a gente sabe a diferença, né, de um tratamento e de um dia após o outro, né, Pedrada? Então, muito bom estar aqui com vocês. Contem com seu amigo Júnior Fiuza. Meu amigo Lindomar Pedrada é nosso embaixador. E assim, a festa está só começando, né, Pedrada? Daqui a pouquinho eu e meu filho Jorge vai fazer uma apresentação para vocês. E vamos lá, vamos festar, vamos aproveitar essa manhã. Que Deus nos abençoe e que esse projeto, ele cresça cada vez mais.
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0: Já está prontinho para cantar?
1: Agora o Jorge esqueceu o violão dele, ainda bem que tem muito violão aqui, né? Vamos lá.
0: Violão não falta aqui, nem viola, né? 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Jorge, tudo bem com você, Jorge?
2: Sim.
0: Pega a viola. Ah, não trouxe, né? Mas tem demais aqui, né? Enquanto eu vou trazer mais uma dupla aqui para brilhar a festa. Agora é o Leandro e o Jeremias e Rafael. Vamos lá? Com vocês, Jeremias e Rafael. Beleza, quem sabe faz ao vivo.

0: Vamos fazer palmas? Fazer as palmas. 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Vai fazer mais um aí?
1: Fazer mais um, depois, né? Vai, filho, depois dessa.
0: Isso. Olha. Daqui a pouquinho, Júnior Fiuza e Jorge em seu rádio. Já, já.
2: Alguém me falou.
0: Tchê, tchê, tchê.

0: demais, hein? Pedrada, que coisa bonita, que bom poder estar aqui com vocês.
1: Maravilha. Agora e... é pai e filho, vai fazer uma canção, né?
0: E assim, agora vocês não sabem o quanto eu fico agradecido a Deus por poder estar aqui com vocês e estar compartilhando com meu filho, que é uma das minhas coisas que eu mais amo nesse mundo. E eu acho que pai é exemplo. E se cada um de vocês está aqui hoje, é porque realmente vocês estão sendo um exemplo para a família de vocês. Porque quem nunca errou, que atire a primeira pedra. Nós somos seres humanos, nós temos as nossas falhas. E eu sei o quanto a bebida atrapalha as famílias, atrapalha os nossos filhos, né? Em termos de criação e de exemplo. Então, parabéns por vocês que fazem parte desse movimento. Eu, para vocês terem uma ideia, eu nunca bebi, eu nunca experimentei uma gota de álcool. Eu nunca, nem de brincadeira, bebi nada. Todas as minhas festas, as minhas diversões, foi sem o uso do álcool e foi sem o uso de nenhum tipo de droga, viu, Júnior? Meu pai bebeu muito. Meu pai, posso dizer que foi um alcoólatra, né, Zezão? Mas foi um exemplo de pai e de homem para mim. Eu acho que os erros dele serviu para que nós, como filho, fossem pessoas melhores. E hoje eu tento ser uma pessoa melhor por conta desse menino que está virando um homem aqui, ó. E a gente vai fazer a apresentação de uma música que é muito bonita, que faz parte da nossa vida, né, meu filho? Eu vou estar sempre do seu lado. Você tem que contar sempre comigo, tá? Então vamos lá? Filho pródigo.

0: muita emoção. Pai e filho, filho e pai, né, gente? Bonita música, haja emoção, né? Haja coração, né? Tá aí o Júnior Fiuza e Jorge. Muita emoção, hein, Júnior?
1: Meus amigos, assim, eu me emocionei, porque tá aqui hoje é um convite desse homem que é um grande amigo meu, que conhece a minha história, que me conhece desde criança.
0: Conheço.
1: E essa história me faz lembrar o meu pai, que não está aqui hoje mais, mas esse movimento do Seré é um movimento muito importante, porque meu pai foi um homem que bebia muito, e eu não tive essa oportunidade de estar como se fosse com meu filho aqui, ó, porque a bebida tirou isso de nós. Então, parabéns pelo trabalho de vocês, que vocês possam continuar com essa força e trazendo, né, mais paz e mais proximidade com as famílias. Vamos cantar mais uma, Jorginho?
0: Vamos,
1: então,
0: lá.
1: Vamos lá, né, gente?
0: Vamos lá. Deixa eu faturar aqui primeiro. Aqui. Deixa eu mandar um abraço ao senhor Milton, do Bairro da Saúde. Alô, senhor Milton, do Bairro da Saúde, senhor Tião de Lima. Essa dupla dá certo, hein? Senhor Tião de Lima e senhor Milton. São amigos há muitos e muitos anos, né? 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Vamos trabalhar, Júnior Goiano? Ô, Júlio Fiuza. Júlio Fiuza e Jorge. É o Jorge Adora, que é cavalo preto, o Sérgio Reis, né? Um abraço a você nas fazendas, ouvindo a gente, nas casas, nos sítios. Obrigado.
1: Olá, Júnior. E essa música aqui a gente vai mandar para todos os apaixonados aí. Uma música muito bonita. E aqui a gente tá vendo, né? Quantos casais com as suas esposas, com a vida junto, né? Que coisa boa, né, Jorginho?
0: Muito bom.
1: Ontem o Jorginho foi lá pro forró do Bom Jardim.
0: Oh. É. Bala só esqueleto?
1: Ontem ele dançou lá, pegou a professora.
0: Ei, Jorginho. Tá certo.
1: Esse menino vai acabar me desencaminhando,
0: galera. Pior que vai mesmo, viu? Ei, Janine, cuidado, Janine. Segura o pai, que o filho já foi. Deixa eu abraçar as cozinheiras também, as cozinheiras, né? Tá ali preparando aquele almoço, Júnior. Daqui a pouquinho tem um almoço maravilhoso, viu? Olha lá as cozinheiras.
1: Pois
0: responsável
1: é.
0: Responsável pela comida gostosa.
1: Cadê as nossas meninas da cozinha? Olha lá, ó. Aí, tá no camarote, né, Pedrada?
0: Rapaz,
1: que coisa boa.
0: Ele faz uma comida gostosa, viu? Aí abençoada, não, né, por Deus.
1: Não tem monjar que aguenta, não.
0: Aí não. Mais uma com Júnior Fiuza e Jorge, pai e filho do Sereia.

0: Então, obrigado, gente. Obrigado.
1: Alô, João.
0: Obrigado, Pedrada, por essa oportunidade.
1: É um prazer,
0: de estar aqui com vocês nessa data tão especial. Parabéns, Sereia. Que possa ter muitos e muitos e muitos anos, muitos projetos e muitas famílias salvas. Tá? Muito obrigado.
1: Daqui a pouquinho se volta, viu? Vai embora não, daqui a pouquinho. Quem falar o nome da dupla aqui vai ganhar esse brinde aqui comigo, ó. Vem aqui falar o nome da dupla que acabou de cantar. Você não pode. Você é empresário do Fiuza? Não, definiu o Fiuza não. Júnior Fiuza aí? Quem sabe aí pra ganhar o brinde aqui, ó. O nome da dupla que acabou de cantar agora aí. Vai levar um brinde comigo? Pai e filho, o nome deles? Você não pode. Vem cá, faz favor então. Não, você não pode. Ah, você... Depois mesmo, depois te dou um.
2: Fiuza e Jorge.
1: Fiuza e Jorge, ganhou aí, ó. Deu pra você aí, ó. A esposa Leandro. Tá certo. Então tá aí, né, gente? 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Meu amigo Cleidival, Cleidival Eliane, lá no Dona Sinife, né, Cleidival? Tem muitos anos comigo aqui no Sereia, né? Trabalhando aqui no Sereia pela Paranaíba. Hoje está aposentado, está tranquilo em casa, né, Cleidival? Um abraço a você, Eliane. Muito obrigado a vocês aí. Franco Gaspar também, aquele abraço, Franco Gaspar, lá na Sonoplastia, né? Lá no estúdio na Rua Minas Gerais, da 94.7, Paranaíba FM. Mais uma vez, abraço das caravanas aqui presente, né? Nosso abraço às caravanas aí aqui presente também, aqui no nosso querido Sereia. Foi, não, Jeremias? Chegou. Rômulo Chiquinho? Rômulo Chiquinho. Rômulos? Rômulo Chiquinho, daqui a pouquinho, né? Enquanto isso, o Leandro Violeiro, o Júnior Goiano e o Rafael faz mais um aqui no nosso programa ao vivo. É com você, Júnior Goiano.
3: Ô, oh, povo, vamos improvisar mais um.
1: Vamos lá, mais um.
3: Vamos lá, Rafael. Arrependida.

0: atrás do pé de frango aí, Pedrada.
1: Beleza. Aí, né? 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Nosso amigo Chico Bambu. Chico Bambu está por aí também, né? O Holmes e o Francisco, daqui a pouquinho estarão apresentando, meu amigo Holmes e o Francisco também, aqui no nosso palanque, né? Abraçando mais uma vez, agradecendo a presença das caravanas de Frutal, Centralina, Palmeiras de Goiás, Jataí e Uberlândia. Nosso amigo vereador Didi, faz favor aqui, Didi. Só por lá, por favor. O Didi, esse vereador por Itumbiara, né, em toda a região, tem feito um belo trabalho na Câmara Municipal de Itumbiara e também ajudado muito o Seré de Itumbiara, instituição tão importante para a cidade de Itumbiara, né? Foi um prazer aqui, então, bom dia, um abraço para o vereador Didi, marcando presença aqui no nosso Sereia. Em nome do presidente Walter Santos, todos sereanos, eu agradeço muito a você, Didi, como vereador, como pessoa, como cidadão itumbiarense, pelo reconhecimento que o Sereia tem feito na cidade de Itumbiara. Bom dia, Rádio Paranaíba. Vereador Didi.
2: Bom dia a todos, bom dia ao público, né, que está aqui presente. Bom dia aqui ao presidente Walter, né, que tem feito um trabalho muito lindo, bonito aqui no Sereia, onde tem recuperado muitas famílias, tirando do alcoolismo. Então a gente tem que só dar o parabéns para essa linda festa, né? Aos 49 anos, não é? 49, né, Walter? Aos 49 anos, né? Que vem essa entidade ajudando a população de Itumbiara, região, enfim, de todo o Brasil. Isso é muito importante, ter as pessoas que dedicam essa

0: essa entidade, porque isso aqui só tira as pessoas da lama. Isso é muito importante, viu? Então, parabéns a todos, parabéns aqui ao público, parabéns também para você, viu, Pedrada? É, pelo seu trabalho também, a gente acompanha o seu trabalho lá na rádio, viu? Então, parabéns a todos aí e que Deus abençoe a todos.
1: Aplausos para o vereador Didi, gente. Tem colaborado muito com o Gonçalves de Tumbiara, viu? Verdade de Tumbiara de um modo geral, né? Grande vereador. Juquinha do Cais. Obrigado, Didi. Fica à vontade aí. Juquinha do Cais está por aqui também, né, Juquinha do Cais? Um abraço a você. A Salma do Goiás. Alô, Salma do Goiás. O Martelinho, a doutora Camila, o doutor Felipe, né? Também ouvindo a gente aí, nosso abraço e nosso carinho. Enquanto o Ramos e o Francisco preparam a fina viola, com vocês, mais uma improvisação aqui com Júnior Goiano e Leandro.
2: Vamos improvisar aqui, Leandro.
1: Mais uma.
3: Vamos sim.
2: Carteiro.
1: Ô, carteiro, essa é boa, hein? Chama o carreiro, carreiro. Júnior Goiano e Leandro. Ô, Gelinho.

0: 10:09.
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0: 10:09.
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5: Juntamente com o Fred, da dupla Fred e Fabrício. Eu tava vendo o Fred assistindo na televisão, deu uma saudade daquele tempo, rapaz, né? Ainda menininho ainda, de shortinho, né? E ela no programa à noite cantar ao lado do tio dele, Francisco, né? Então o Fred, da dupla Fred e Fabrício, cantou muitos anos, começou comigo na rádio, né? Eu tinha até medo de microfone, né? O Fred começou com a gente lá. E deixa eu mandar um abraço, meu diretor da Rádio Paranaíba, Rádio Vair, Miranda Machado Júnior, sua esposa Zilene, o nosso vereador Rádio Vair Neto também, está acompanhando o nosso programa aí ao vivo. Aquele abraço a vocês, obrigado, bom domingo, tá bom? Vamos trabalhar, gente? Vamos trabalhar porque o horário espera, né? Daqui a pouquinho nós temos que... Tem muita gente a apresentar ainda hoje aqui no Sereia, né? Então, abraçando as caravanas aqui presente, né? Aqui no Sereia de Tumbiara. Pessoal de Frutal, de Centralina, Palmeiras de Goiás, Jataí, Uberlândia, né? Enquanto isso, eu estou tirando aqui. O pessoal está organizando aqui as violas. Deixa eu estar tirando aqui direitinho aqui. 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Tá bom? Epa! Rádio Paranaíba e o programa Rod Violeta. Com vocês, o bom dia, o abraço da dupla Holmes e Francisco. Bom dia, Rod.
6: Pois é, Pedrada, nós trabalhamos para a banda juntos,
5: né? Você lembra, né?
6: Na Paranaíba.
5: Você lembra, né?
6: À noite.
5: À noite.
6: Eu mais ele apresentamos no programa Joias de Oliveira,
5: um ano. Lembro, lembro também.
6: Há muitos anos, né?
5: Lembro.
6: Holmes e Francisco.
5: Isso. Holmes.
7: E aí, Pedrada?
5: Prazer em vê-lo.
7: Firme. Quanto tempo, né, cara?
5: Beleza pura, né?
7: Festa linda, obrigado pelo convite. Cantar pra amigos é muito bom, né, cara?
5: Muito bom. Cantar é bom demais, né, Ramos?
7: Tá aqui o Júnior Fiuzzi, já foi embora? Já, Júnior Fiuzzi tá ali, ó. Meu amigo Júnior Goiano, vamos cantar, né, bicho?
5: Isso.
7: Tá que o tempo passa, o tempo voa.
5: Só deu o Júnior que o Júnior Fiuzzi?
7: É, o Júnior Fiuzzi tá aí,
5: tá lá também, ó.
6: Quero cumprimentar o Geraldinho, eu vim aqui hoje, viu? O Júnior Goiano estava apresentando, né? A turma todas que estão aqui presentes.
7: Um abraço ao nosso amigo Leandro, o Júnior Goiano, o Renato aqui, né? Isso. Jeremias também está por aí.
5: Tá lá, ó.
7: Vamos lá,
6: Jeremias.
7: Vamos de Rio Negro e seus limões?
5: Vamos lá. Vamos aplaudir, moçada! Holmes e Francisco!

0: Bonita.
1: Oh, vem, mosca bonita. Mandando um abraço ao amigo Lanzudo, Lanzudo, Dona Joana, lá na ilha. Inclusive, aqui pé calçado está surgindo hoje. Uma linda sandália da Ramaria aqui no programa, né? Um abraço, Lanzudo, Dona Joana, na ilha. Tá lá curtindo a gente. Dia primeiro, minha amiga Romilda. Tá soprando velhinha, né, Romilda? Dia primeiro, né? Mamãe da minha filhada Xislane. Alô, Xislane. E o Mal, o Mário, né? Um abraço, Xislane e o Mário em casa. Também acompanhando a gente. Aquele abraço. Dia primeiro, então, aniversário da Romilda. Vai levar um presente aí daqui a pouquinho, né? Daqui a pouquinho, o Baroninho Sanfoneiro, né? Já preparou sua sanfona. A Maria das Graças também já tá lá com a sanfona dela, Maria das Graças. E o pandeiro também, daqui a pouquinho estarão com a gente aqui. Mais uma com vocês, nas vozes de Holmes e Francisco.
0: Pedrado, vamos levar uma daquelas músicas de churrasco que a gente fazia, oh, né, cara?
1: Tá bom, hein?
0: Vamos lá?
1: Tempinho bom.
0: A gente quer que o povo canta com a gente.
1: Vamos lá, Patrícia.
0: Música bem conhecida, né? Vamos lá, parceiro.
1: Então vamos cantar com eles, hein? O artista vive de aplausos, né?

0: Beleza?
1: Obrigado, obrigado.
0: Beleza?
2: Beleza.
0: Mais uma?
2: Vai. Você que sabe como é que tá o tempo.
0: Aí, qual essa Maria? 10h20, o programa acabou 11 horas. Tem a Maria José e o Baroninho ainda para cantar, né? Faz mais uma, né? Faz mais uma, então. 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Vamos com a saideira aí, nas vozes de Holmes e Fabrício. Vamos lá?
1: Francisco.
0: Holmes Francisco.
2: Francisco.
0: Fabrício.
2: Vamos lá, então.

0: beleza.
1: Obrigado a vocês.
2: Obrigado pelo convite, tá? Linda festa. Muito obrigado mesmo, de coração. Tchau.
0: Um abraço, Holmes. Um abraço, Francisco. O nosso amigo João Martins está aqui também no Sereia. O João Martins é o pai do Marquinho, lá da Magazine Luiza, morador do bairro Brasil, né, João Martins? Obrigado pela sua presença. A nossa amiga Vilma também está aqui no Sereia. Vilma, mandando um abraço ao papai dela, o Daniel e a família lá na Caridade. Alô, Daniel e família Caridade, receba um abraço e um beijo da sua filha Vilma, está aqui no Sereia com a gente, tá bom? Ô Maria das Graças, né? A sanfoneira. Maria das Graças. Estamos trabalhando nessa manhã gostosa, né? Para Emersol Engenharia Solar, Energia Solar, né? Também com a gente Júnior Fiuza, Fiuza Veículos, Rio Peças, né? 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Maria José, pode subir aí, por favor. O programa está quase acabando já? Já são 10 horas mais 36 minutos, 10h36. A Maria José está chegando aqui para tocar a sanfona aqui no programa, né? Para a gente colocar o cabo aqui na mesa, Maria José. Chega aí. O Bingo, o nosso amigo Geraldinho está aqui, gente, com o binguinho da bicicleta. Tá? O Baroninho no pandeiro, o Baroninho. Piscador hoje, agora? Toda vida foi bicicleta, né? Então agora mudou. Então a binguinho hoje de um liquidificador, viu? Vamos comprar. O Geraldinho tem com as cartelas aí vendendo para você, tá bom? Mais uma vez um abraço às cozinheiras, está ali preparando o almoço, né? Aquele almoço lindo e maravilhoso para a gente. Daqui a pouquinho será servido aqui no auditório, aqui no salão do Sereia de Itumbiara, completando aí 94 anos de fundação, né? E quero mandar um abraço também, né? Mais uma vez aí, para a turma que está curtindo a gente aí nas chácaras, aí nos sítios, né? Nas fazendas, você de Itumbiara, cidades vizinhas, pessoal de Frutal acompanhando a gente, Centralina, Palmeiras de Goiás, Jataí e Uberlândia, são as caravanas que marcam presença aqui nesta manhã no Sereia de Itumbiara. Deixa eu ver aqui, nada ainda. Enquanto isso, vamos faturar, né, gente? Vamos faturar, né? Vamos ganhar o pão de cada dia aqui. 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

0: 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Aniversário Seré de 49 anos, né? Vou pegar o bom dia aqui da Maria das Graças, acompanhado com o nosso amigo Baroninho Pandeiro. Bom dia.
1: Bom dia, tudo bem?
0: Tudo bem, né?
1: Olha, bom dia para esse povo lindo de Itumbiara. E o pessoal de fora também.
0: Você é o forró?
1: É. Roberto Leal.
0: Roberto Leal? É. Puxa o forró.

0: Rafael, viu daí, ó.
1: Fala aí, a Maria José Cocorjone, Júnior Fiuza e Jorge volta pro palco de novo, né? Fazer mais um aqui. O senhor Mil aqui do Pai da Saúde, mandando um abraço pra família Pedro Henrique, chegou? Depois só mais.

Aqui, aí a gente termina com eles. O senhor Milton Bairro da Saúde, mandando um abraço para a família e os amigos de Granville. Alô, Granville! Condomínio Granville, né? Meu irmão Lázaro Feliciano está lá, toda, tio Anildo Abreu, o Elcio, né? Toda a família Granville. Um abraço a vocês, obrigado pelo carinho. Tá aí, são 10 horas mais 35 minutos, 10h35. 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Estamos ao vivo aqui no programa Rádio Violeiro, diretamente do Celéia de Itumbiara. Né? Deixa eu mandar um abraço também para quem está curtindo a gente. Já

0: amigo Franco Gaspar, um abraço a você no estúdio, né? Domingo Franco volta com o programa normal, das 11, né, Franco, hein? Um abraço a você, amigo. Muito obrigado aí pelo ceder o horário aí, tá bom? Preparando aqui o Júnior Fiuza e também o Jorge, né, para cantar aqui no nosso programa. Mandando um abraço ao nosso amigo Baronim. Daqui a pouquinho o Baronim também, o sanfoneiro, vai estar presente também com a gente aqui. Júnior Fiuza, vamos trabalhar? Aí, vai tocar agora? Aê, agora sim, ó. Pega a viola aí, Jorge. O homem do cavalo preto. Daqui a pouquinho o Pedro Henrique, né? O Pedro Henrique fazendo forró aqui ao lado do Rafael. O Pedro Henrique Rafael, que toda quinta-feira anima aqui o forró do Sereia. Júlio Fiuza e Jorge, é com vocês aqui na Paranaíba 94.7.
1: E assim, gente, o Jorge está tocando, tem 6 meses de violão e olha o que é que ele está fazendo já. Vai lá, Jorge.

bom mesmo. Vamos pra outra aí, vai.

0: isso aí, gente. Muito obrigado. Obrigado, Sereia. Obrigado a todos vocês. Que todos tenham um ótimo dia. E daqui a pouco um delicioso almoço, né? E eu tô indo aí ver como é que tá. Obrigado, Pedrada.
1: Jona, até o ano que vem, se Deus quiser, né? Obrigado, Jorge. Um abraço a você. Alô, minha amiga Beth, a mãe do Júnior. Abração, Beth. Obrigado pelo carinho, viu? Aí da audiência, né? Ô, Pedro Henrique, faz favor aqui do palco. Pedro Henrique, faz favor aqui do palco aqui, tá bom? E deixa eu trazer aqui agora, né? Mandando um abraço aí pra todos que estão curtindo a gente também. Lá em Centralina, nosso amigo Didi. O Didi de Centralina também, tá aqui com a gente todos os anos, né? Um abraço ao Didi de Centralina, todo o caravana de Centralina, caravana de Frutal, de Palmeiras de Goiás, de Jataí, Uberlândia, né? Um abraço a todos e obrigado pelo carinho, né? E aguardando o Pedro Henrique, né? 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Um abraço, amiga Emersol, ouvindo a Paranaíba, obrigado pelo carinho, tá bom? Rio Peças também com a gente, a loja do caminhoneiro e Fiuza Veículos, Júnior Fiuza, Fiuza Veículos também, aquele presente na Festa do Sereia de Itumbiara. Já o Pedro Henrique e Rafael, aqui no Sereia de Itumbiara, fazendo aquele forrozão gostoso, né? Ao vivo aqui na Rádio Para, daqui a pouquinho o pessoal balança o esqueleto aí, né? Tá certo? 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Baroni, quem vai agora? Quem é o próximo agora? Mais um aí? Mais uma. Maria José, acordeonista, com mais uma ao vivo aqui na Paranaíba. É com você, Maria José. Deixa cair.

0: Muito obrigado, viu? Aê, né? Grande cordionista, acompanhado pelo Boronim no pandeiro, né? Um abraço aí, meu amigo Boronim também, grande sanfoneiro também, né? Estamos trabalhando nesta manhã gostosa de Emersol Engenharia Energia Solar, Júnior Fiuza, Fiuza Veículos e Rio Peças, né? Com a gente aqui na Rua de Violeiro do Sereia, né? E abraçando você, amigo trabalhador, você, amiga dona de casa, pessoal de Goiatuba, alô, cidade de Goiatuba, pessoal de Panamá também, ouvindo a gente, Buriti Alegre, né? Aquele abraço, Cachoeira Dourada, Centralina, Tupaciguara, Araporã, Maria da Horta, Araporã, está lá ouvindo a gente também, né, Maria da Horta? Um abraço a você, minha amiga. E mandando um abraço também para toda a turma curtindo a gente lá em Uberlândia. O nosso amigo Francisco e a Tatiana em Uberlândia também estão lá acompanhando o nosso programa, né? O Oswaldo e Centralina, alô Oswaldo e Centralina. E a Joana de Araporã também, aquele abraço. Mais uma vez na Caridade, o Daniel da Caridade, a família. Quem está mandando um abraço para você, Daniel? A sua filha Vilma está aqui no Seré com a gente, viu? O meu amigo João Martins também, do bairro Brasília, também está aqui com a gente, né? O Elmo e a Célia, do bairro Brasília. Meu amigo Lorival e a Sônia. Ô, pessoal bacana. Meus amigos da Vila Vitória, Lorival e a Sônia, né? Está lá curtindo a gente. Agora, o Pedro Henrique, ele que tocou muitos anos com os Filhos de Goiás, né? Tem história para contar. E eles que animam toda quinta-feira aqui no Sereia, a máquina dançante no Sereia. E a gente vai fechar com chave de ouro com eles. Daqui a pouco eu volto, Franco, para despedir, tá bom, amigo? Então, com vocês aí, Pedro Henrique e Rafael. Bom dia, Pedro.
1: Meu amigo Pedrada, beleza. Bom dia.
0: Prazer vê-lo.
1: Prazer imenso estar aqui com você, né?
0: Obrigado.
1: Muito tempo que eu não te vejo. Agradecer aí a Rádio Paranaíba, a você, que é um grande locutor aqui da cidade de Guiara.
0: Obrigado.
1: Então, a gente só tem a agradecer. Agradecer esse público maravilhoso que aqui se faz presente, que sem vocês não tem festa, né? A festa é vocês quem faz. Fico muito feliz. E trazendo uma notícia nova, Pedro Henrique e Rafael, já trabalhando no seu CD, eu acredito que rapidamente vamos deixar nos rádios, né? Bom, já está o repertório separado, música inédita, né?
0: Isso.
1: Então, com fé em Deus, vamos ver se a gente consegue rodar aí nos rádios, fazer uns dois programas de televisão.
0: Com certeza, com certeza.
1: A cara não está ajudando mais, mas bate a foto de costa. 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
0: É. Importante é o coração, né?
1: É.
0: Sim, bora, parceiro. Bora. Pedro Henrique Rafael, a 94.7, Nova Paranaíba FM. Simbora!

Nossa, e a festa continua aqui no Sereia, né? É, o meu xará Lindomar também está por aqui, o xará Lindomar, né? Abraço, xará, obrigado, viu? A Joana e a Margarida também. Alô, Joana, Margarida, Margarida Dom Veloso, a Joana, um abraço a vocês. Bem, amigos, e vão ficando por aqui, né? A festa continua, viu, gente? Só termina na rádio, né? O horário nosso está vencendo. Quero agradecer aqui as empresas, a Emersol Engenharia e Energia Solar. Também agradecendo aqui a Fiuza Veículos, Júnior Fiuza, e a Rio Pesca, que estiveram com a gente nessa festa maravilhosa aqui no Sereia de Itumbiara. E quero desejar a todos, a todas as caravanas, né, que estão aqui visitando, que Deus acompanhe vocês na volta para o lar de vocês, né? Pessoal de Frutal, Centralina, Palmeiras de Goiás, Jataí, Uberlândia, que o nosso Deus esteja presente com vocês na volta para o lar de vocês, tá bom? E até o ano que vem, se Deus quiser. E assim, estamos encerrando o nosso programa ao vivo pela Paranaíba. Obrigado, Senhor, por mais um dia de amizade, de vida, de saúde, né? E a toda a família Sereana, meu abraço. Obrigado pelo carinho, obrigado pela presença de todos. Fiquem todos com Deus, porque com Deus eu também irei. E não esqueçam, Deus é bom o tempo todo. O tempo todo, Deus é bom. Pedro Henrique, Rafael, é com vocês, amigos. Bom domingo.

0: Nossa, gente, agora acho que é o momento da capoeira. Beleza.
1: Beleza, a gente agradece a todos vocês que fez presente. Obrigado a todo o pessoal da caravana, das caravanas, né? Que vieram de Jataí, Goiatuba, cidades ricos vizinha. Obrigado a todos vocês. E só lembrando que agora, muito em breve, o CD de Pedro Henrique e Rafael. E a gente pede a colaboração de vocês para ligar no rádio, pedir a música. São músicas inéditas, nossa mesmo, né? Então a gente fica muito feliz. Obrigado ao Walter, presidente. Obrigado ao Geraldinho. Toda a direção da casa, que é uma família trabalhando para servir a sua. Abraço, beijo no coração de todo mundo e até quinta-feira. Valeu!
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3: 11 horas e 2 minutos.
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3: 11 horas e 3 minutos.
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1: Alô, alô, cidade de Itumbiara, meu querido Triângulo Mineiro, sul de Goiás, senhores, senhoras, meus amigos, minhas amigas, depois do programa do Sereia, né? 49 anos de fundação do Sereia, apresentamos a Roda de Violeiros. Agora aqui na 94.7 você tem comigo o Paradão da Semana, onde você vai conhecer a partir de agora as 30 músicas mais tocadas aqui na 94.7, nossa querida Nova Paranaíba FM. Essa programação é sua, hein? Lembrando que trabalham comigo neste domingo, dia 30 de agosto, né? Último domingo do mês de agosto, trabalham comigo os meus bons amigos. Sala de gravação, ele, Lázaro Neto. Discoteca e programação do vascaíno Caio César. A apresentação é nossa. O nosso Deus permitiu, estamos de volta com vocês, né? Lindomar Pedrada, que você pode me chamar de amigo. Vamos juntos, com muita alegria, muita moda bonita em seu rádio, neste domingão, até a 1 da tarde. Sejam todos bem-vindos. Alegria, alegria, alegria, começando em seu rádio do Paradão da Semana, trazendo a 30ª colocada, Bruno e Marrone, Ai Que Vontade. 29ª, Bruno e Barreto, Texana 37.

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7: Nova Paranaíba, o nosso paradão da semana, último do mês de agosto, hein? Que maravilha. Bom domingo pra você, meu amigo. Bom domingo pra você, minha amiga. Juntos, com muita alegria em seu rádio, apresentando a 28ª, Gustavo Mioto e Bruno Ruffi, Novo Sozinho. 27ª, Kleber Cauã, Mil Adjetivos.

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2: 11:18.
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2: 11 horas e 27 minutos.
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7: Bom dia pra você de rádio ligado, bom domingo, né? Nosso abraço. Um bom dia lá pra Vila Vitória, pra Neuza, a Neuza, o Osvaldo da V14, bom dia. Bom dia pra Marta Costureira, na Rua V13, a Joana da Rua V9, o Chicão Garçom, a Silvana, bem na Vila Vitória. Nosso abraço a todos da Vila Vitória, tá bom, turma? 24ª, Rio Negro e Solimões, Gustavo Lima, Vida de Cão. 23ª, Eduardo Costa, Imagina Eu. Mãe e filha ouvindo a gente do bairro Afonso Pena. Estou falando com a Nilsa, estou falando com a Paula. Alô, Paula, alô, Nilsa, aí do bairro Afonso Pena. Um bom dia pra vocês, bom domingo, hein? 22ª, Israel Rodolfo, hoje não. 21ª, Leonardo, amanhã.

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2: 11:36.
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8: Quem tá curtindo o paradão da semana também neste domingo e trabalhando, ouvindo a gente, nosso amigo Luciano do Frango Assado. Dá um vucu-vucu danado, né? Alô, Luciano do Frango Assado. O secretário do Luciano também ouvindo a gente. Minha amiga Marlene. Alô, Marlene, a rainha do torresmo. Estão trabalhando, vendendo frango assado, costela assada, né? Ali na rua 27. Bom dia, Luciano. Bom dia, Marlene, toda a equipe aí. Um abraço a vocês. Bom domingo, hein? Pra alegria da Dorinha, da Cidade Jardim. Alô, Dorinha, Cidade Jardim, é pra você, minha amiga. 20ª colocada, Nando Moreno e Rio Negro Solimões. Chapeludo. 19ª, Jonete Frederico Panda. Toca aquela.
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4: Os nossos amigos da cidade de Piranhas estão ouvindo a gente também lá em Piranhas, né? O Deusdete, alô Deusdete e Piranhas, um abraço a você e toda a galera de Piranhas ligadinha aqui na Paranaíba, aquele abraço e bom domingo. 18ª, João Bosco e Vinícius, Alvará de Soltura. 17ª, Edson Hudson, Boca de Fora.

0: Meu neto Frederico, Mariana Fagundes.
1: É, ó, Simona! Toca aquela porque meu coração já tá machucado,
0: mano. O nosso, né?
1: O nosso.
0: Vamos cantar então pra melhorar?
1: Agora.

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7: Alô, alô, meu amigo Zé Reinaldo. Zé Reinaldo no seu apartamento, aqui na Benjamin Constant, né? Ali em frente à antiga rodoviária. Tá lá o Zé Reinaldo no seu apartamento, preparando o seu almoço e sempre acompanhado daquela cerveja gelada, né, Zé Reinaldo? Um abraço a você, bom domingo. O Raimundo Piqui também. Alô, Raimundo Piqui. Tá aí ouvindo a gente ali em frente ao Baiotel, em frente ao Supermercado Reis. Um abração, Raimundo Piqui. Boas vendas, hein? 16ª, Matheus e Cauã, Hiperfoco. 13ª, aliás, 15ª, Marcos Ibelucci, Pena que se já namora.

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1: 11 horas e 59 minutos.
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4: A minha amiga Valquíria, a Valquíria e os filhos, né? O nosso amigo Jiguerê também. Alô, Jiguerê! Bom domingo pra vocês, hein? 16ª, Simone Mendes, Jeito Fajuto. 19ª, Alan e... Aliás, 19ª nada, Pedrada, né? É a 15ª, Alan e Aladim. Depois das 18h, vai também pra Clélia, viu, Clélia? Pra você também, viu?

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2: 12:06.
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6: Paradão da semana, abraço meu grande amigo Lindomar, do Edifício Executivo, meu xará, meu parceiro, o Lindomar. Alô, Lindomar, bom domingo pra você, um bom dia pras irmãs do Lindomar, né? A Gecilda, a Iracilda e a Iranilda, são as irmãs do Lindomar, também curtindo o programa pra família, bom domingo. 14ª, Ana Castela, e que eu não te esqueci. 13ª, Rick Renner, negativo e positivo.

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No condomínio Granville, todos meus amigos do condomínio Granville ouvindo a gente, especialmente o casal Nilda Abreu Elcio. Alô, Nilda Abreu Elcio do Granville, a Carmozinho do Aguimar também, o Afonso e Holanda, o Mozair Adalva, o Zé do Carvão, a esposa, aí no Granville, o Ítalo Tucapas e a esposa Leda, o Beato Salu e a família, todo Granville ouvindo a gente, aquele abraço. 12ª, Simone Mendes, Jeito Fajuto. 11ª, Guilherme Santiago e Mari Fernandes. Por que brigamos?

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2: 12:22.
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0: E o meu amigo João Paz, alô João Paz, o nosso amigo Coelho, todo o pessoal da PI, bom domingo pra vocês, hein? Obrigado pelo carinho. Décima colocada, Cleiton Romário, Pescoço Cheiroso. Nona posição, Fernando Sorocaba e Léo Foguete, Não Importa os Quilômetros.
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0: Sete, obrigado!
1: Ô, meu irmão!
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3: 12 horas e 29 minutos.
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12: O meu amigo Alan, o rei do queijo, né, Alan? O Alan na chácara, trabalhando. Alô, Alan, um abraço a você, amigo. Hoje tem Santos e Corinthians, Alan. Levamos a goleada do Palmeiras no meio de semana. Agora hoje tem Santos e Corinthians, o clássico paulista, né? Vamos acreditar no Santos, né, Alan? Rei do queijo, um abraço a você, amigo. Oitava posição, Diego e Vitor Hugo, moça pra casar. Sétima colocada, Luan Pereira e Gana Castela, orçamento.
13: Essa moça é pra casar.
14: Vocês estão falando besteira.

0: 12:36.
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4: Chegou a hora e a vez de eu abraçar todos os meus amigos da Fazenda Santa Maria, onde a gente tem uma amizade muito grande lá com os amigos do Santa Maria, né? Alô, Tinego, Tinego, Avanildo, Denerval, bom domingo pra vocês. Dona Tina, Raquel, o Oripinho, Renato Geurípides, aquele abraço. A Patrícia, o Edson, o Donizete, a Danizete, bom domingo pra vocês. E o nosso amigo Edi, no Quilombo. Alô, Edi, no Quilombo, bom domingo. Sexta posição, Guilherme Binuto e Panda, eu duvido. A quinta colocada, Diego Arnaldo e Mariana Fagundes, é patrão.

0: Fagundi!
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2: 12:43.
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8: Os amigos da feira também ouvindo a gente, o Pedrinho Rei do Milho. Alô, Pedrinho Rei do Milho, Gilson. Aí na feira, um abraço a vocês, obrigado pelo carinho. Obrigado pelo rádio ligado. Todos os feirantes ouvindo o nosso programa, aquele abraço. Quarta colocada, Luan Santana, Olho Marrom. Terceira posição, Jorge Matheus, Só Se For Sozinho.

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1: 12 horas e 50 minutos.
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2: Fecham-se as cortinas. Chegamos no final do nosso Paradão da Semana, o último do mês de agosto, né? No próximo domingo já estamos em setembro. Então, um abraço a você. Muito obrigado pelo carinho. Que venha um setembro de muita paz, muita saúde, né? Muita prosperidade. Que Deus esteja sempre no comando de tudo, né, meus amigos? Porque nós somos, sem Deus, não somos nada, né? E lembre-se, Deus é bom o tempo todo Deus é bom. E como é bom, hein? Bem, amigos, agradeço os trabalhos na sala de gravação de Lázaro Neto, discoteca e programação de Caio César. E aqui, Lindomar Pedrada, o seu amigo de todas as horas, toda a nossa equipe do Paradão. Desejamos a você e sua família um bom final de domingo. Continue na Paranaíba, tem uma programação recheada de muita música pra você, já já em seu rádio. Valeu, galera! Um abraço a todos! A segunda posição, Maiara Maraíza, Já Te Namoro. A campeoníssima, a mais tocada aqui na Paranaíba. Aí vem ele, o embaixador Gustavo Lima, Bala Alojada. Boa tarde, Tumbiara!

0: 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Boa tarde.
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2: 12 horas e 59 minutos. Boa tarde.

0: 13:13.
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2: 13:21.
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0: faz mulher feliz. 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Bonito demais.
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2: 13 horas e 31 minutos.
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0: Maravilha!
1: 13:57.
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0: Quem gostou faz barulho.
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2: 14 horas e 8 minutos.
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2: 14 horas e 19 minutos.
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2: 14 horas e 33 minutos.
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1: 14 horas e 43 minutos.
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0: Faz barulho, Rayane e Rafaela Brasil!
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2: 14 horas, 55 minutos.
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0: 15h08.
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0: Vai lá em casa hoje, bebe, vai. 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

0: 15h22.
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1: Mas essa moda é boa demais.
0: E eu tô feliz demais de estar cantando ela com você aqui, viu?
1: Prazer é todo meu.
0: Você é o cara.
1: Nós.

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2: 15 horas e 56 minutos.
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7: Edson Hudson.
8: Edson Hudson.
7: Segura, amigos.
9: Bruno, fala, Edson.
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9: Mas é a minha história pra você.
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0: Oi.
1: Aconteceu a mesma história comigo.
2: Ah, você tá brincando?
1: Eu não acredito. Que mulher maravilhosa.
0: Não precisa, gente.

0: Obrigado, Edson Hudson!
1: Tchau, gente!
2: Parabéns! Fiquem com Deus, valeu!
3: Valeu!
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1: Só se tentar, Laura.
0: Vai ser o jeito. Vai.
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0: obrigado.
1: Lindo. Foi demais.
0: Lucas Luco, Lawana
1: Prado e Lucas Luco. Obrigado.

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1: 16 horas e 10 minutos.
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0: esqueça bebê. Tudo. Quem gostou faz barulho, Brasília.
1: Faz barulho, Brasília.
0: Fala na praia.
2: Obrigado, Brasília.
0: Uma salva de palmas. O embaixador. Quem gostou faz barulho aí, gente.
3: Que pancada.
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5: 16 horas e 18 minutos.
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1: 16 horas e 32 minutos.
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1: 16:41.
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0: parada dura!
1: Zé Neto e Cristiano.
2: Morando no mato, tomando cachaça, ouvindo o parada
1: dura. Você tá
0: vendo? Bom demais!
1: É bom toda a vida.
3: E hoje quem chora é a viola e eu.

0: que você vê por aí.
1: Tamo junto.
2: Aí, ó.
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4: 16 horas, 55 minutos.
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3: Eu amo essa música demais.
4: Eita, essa machuca.

0: 17:07.
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2: 17:21.
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4: Menino, chega aqui, pra gente cantar juntos, vai, por favor.

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1: 17:31.
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2: 17:44.
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2: 17:53.
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1: 18:05.
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7: Marcos Ibenucci, Guilherme Benuto.
8: Isso, Marcos Ibenucci.

0: gente.
1: Vai ter gente.
2: Bom demais.
1: Guilherme
0: obrigado,
1: Benuto.
0: Obrigado, Marcos e Belucci.
3: Sabe quando você fica imaginando como seria a sua vida se você tivesse dado certo com aquela certa pessoa? Eu escrevi essa pensando nisso.

0: Como será que tá?
1: Obrigado!
2: Esse é o rolê aleatório. Vamos lá!

0: Faz barulho pro Cleiton Romário aí, turma!
1: Obrigado!
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3: 18 horas e 15 minutos.
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2: 18:28.
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2: 18:40.
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1: 18 horas e 51 minutos.
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2: 19:05.
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1: 19 horas e 15 minutos.
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tantos quantos são a vós recomendados. Pai nosso que estais nos céus, santificado seja o vosso nome. Venha a nós o vosso reino. Seja feita a vossa vontade, assim na terra como no céu. O pão nosso de cada dia nos dai hoje. Perdoai-nos as nossas ofensas, assim como nós perdoamos a quem nos tem ofendido. E não nos deixeis cair em tentação, mas livrai-nos do mal. Nesta quaresma e todos os dias de nossa vida, livrai-nos do mal. Livrai-nos do mal. Livrai-nos do mal. Livrai-nos do mal. Livrai-nos do mal. Livrai-nos do mal. Livrai-nos do mal. Livrai-nos do mal. Livrai-nos do mal. Livrai-nos do mal. Porque vosso é o reino, o poder e a glória para sempre. Amém. O Senhor esteja convosco. Ele está no meio de nós. A nossa proteção está no nome do Senhor, que fez o céu e a terra. O Senhor Jesus Cristo esteja contigo para te proteger, esteja à tua frente para te conduzir e atrás de ti para te guardar. Olhe por ti, te conserve e te abençoe nesta quaresma de São Miguel. E a bênção de Deus Todo-Poderoso, Pai e Filho e Espírito Santo, desça sobre vós e permaneça para sempre. Amém. Neste domingo, dia do Senhor, fique na paz e na alegria que vem de Jesus.

Em nome do Pai, e do Filho, e do Espírito Santo. Amém. Neste dia 30 de agosto, nós celebramos dois mártires da Igreja,

0: Deus, neste momento, no silêncio do seu coração, pense na intenção que você vem hoje rezar esta missa. Coloque sobre este altar, em especial hoje, as cruzes que você tem carregado. Refletiremos sobre isso ao longo desta liturgia, por isso reze pelas suas e por aqueles que você conhece. Deus onipotente, fonte de todo dom perfeito, semeai em nossos corações o amor ao vosso nome, e estreitando os laços que nos unem convosco, fazei crescer em nós o que é bom, e guardai com amorosa solicitude o que nos destes. Por nosso Senhor Jesus Cristo, vosso Filho que é Deus, e convosco vive e reina, na unidade do Espírito Santo.
1: Amém. Leitura do livro do profeta Jeremias. Seduziste-me, Senhor, e deixei-me seduzir. Foste mais forte, tiveste mais poder, tornei-me alvo de irrisão o dia inteiro. Todos zombam de mim. Todas as vezes que falo, levanto a voz, clamando contra a maldade, invocando calamidades, a palavra do Senhor tornou-se para mim fonte de vergonha e de chacota o dia inteiro. Disse comigo: não quero mais lembrar-me disso, nem falar mais em nome dele. Senti então dentro de mim um fogo ardente a penetrar-me o corpo todo. Desfaleci sem força para suportar. Palavra do Senhor.
2: Graças a Deus.

0: Leitura da carta de São Paulo aos Romanos. Pela misericórdia de Deus, eu vos exorto, irmãos, e a vos oferecerdes em sacrifício vivo, santo e agradável a Deus. Este é o vosso culto espiritual. Não vos conformeis com o mundo, mas transformai-vos, renovando vossa maneira de pensar e de julgar, para que possais distinguir o que é da vontade de Deus, isto é, o que é bom e o que lhe agrada, o que é perfeito. Palavra do Senhor.
1: Graças a Deus.

0: Naquele tempo, Jesus começou a mostrar a seus discípulos que deveria ir a Jerusalém e sofrer muito da parte dos anciãos, dos sumos sacerdotes e dos mestres da lei, e que devia ser morto e ressuscitar no terceiro dia. Então Pedro tomou Jesus à parte e começou a repreendê-lo, dizendo: Deus não permita tal coisa, Senhor, que isto nunca te aconteça. Jesus, porém, voltou-se para Pedro e disse: Vai para longe, Satanás, tu és para mim uma pedra de tropeço, porque não pensas as coisas de Deus, mas sim as coisas dos homens. Então Jesus disse aos discípulos: Se alguém quer me seguir, renuncie a si mesmo, tome a sua cruz e me siga. Pois quem quiser salvar a sua vida, vai perdê-la. E quem perder a sua vida por causa de mim, vai encontrá-la. De fato, que adianta o homem ganhar o mundo inteiro, mas perder a sua vida? O que poderá alguém dar em troca de sua vida? Porque o Filho do Homem virá na glória do seu Pai, com os seus anjos, e então retribuirá a cada um de acordo com a sua conduta. Palavra da salvação.
1: Glória a vós, Senhor.
2: Podemos sentar, meus irmãos e irmãs. Nós acabamos de ouvir neste evangelho um momento muito interessante e intrigante. Jesus estava contando para os discípulos o que iria acontecer.

ser com ele, que ao chegar em Jerusalém ele seria preso, julgado, condenado injustamente, iria sofrer muito na mão daquele povo e morreria, mas ressuscitaria também. E é interessante que nesse momento Pedro, com boa vontade, claro, boa intenção, chama Jesus no canto e começa a repreender Jesus. Que Deus não permita isso, Senhor. Imagina ver o Senhor sofrendo? Não, não pode. E aí nesse momento, Jesus vira para Pedro e fala uma das falas mais duras: vá para longe de mim, Satanás, porque tu não pensas as coisas de Deus. É claro que Jesus não está chamando Pedro de Satanás, mas a tentação de fugir da cruz, essa é uma tentação que vem de Satanás. E é muito interessante, porque ao longo da nossa vida nós somos muito tentados a fugir das nossas cruzes. E não é por maldade nossa. Quantas vezes a gente já, diante de um conflito, não desejou que não tivesse o conflito? Que não tivesse a doença, o problema, a luta, a decepção e tantas outras coisas. E aí a gente vai percebendo que é natural esse movimento nosso. Mas maior do que nosso desejo de fugir das nossas lutas, precisa ser a força e a confiança de que nenhuma cruz será maior que a nossa vida em Deus. E aí, seguindo adiante, tem uma coisa que tem me preocupado muito quando a gente olha para as novas gerações. Eu me pergunto, será que elas têm dado conta ou darão conta quando as cruzes chegarem para elas? Eu fico olhando às vezes o jeito que as crianças, adolescentes são criados pelos pais, ou pela sociedade, ou pelo tempo em excesso no celular ou na internet. E a gente vai percebendo hoje em dia uma juventude cada vez mais frágil, cada vez mais fraca. É claro que isso não vale para todos, mas quando a gente coloca uma régua, a gente percebe isso. Inclusive, há muitos estudos que falam que as novas gerações agora, da primeira vez na história da humanidade, terá menos conhecimento do que a geração anterior. Porque parece que tudo é tão acessível que já não tem mais esforço de buscar, de correr atrás, de ter sabedoria para enfrentar as coisas. Tem adolescentes que não sobrevivem a um não. Outro dia eu vi um vídeo na internet, uma mãe foi tirar o celular da filha, a filha surtou num nível absurdo. E é interessante, inclusive, você olhar isso dentro de casa. Porque a medida do surto do seu filho sem celular é a medida do vício que ele está naquilo. É bom a gente ir olhando e percebendo, poxa, será que o meu filho, minha filha, tem aprendido a usar o celular, ou será que é o celular que usa ela? Será que a gente vai aprender no futuro a dominar as coisas, ou as coisas as dominarão? Começa dentro de casa. Mas isso, o discernimento é seu. Eu não vou lá na sua casa ensinar como é que você educa seu filho. Eu não vou lá falar para fulano ir dormir, para fulano dizer que já está bom de usar o celular. É você, dentro de casa, com a sua sabedoria, com o discernimento do seu esposo, da sua esposa, em diálogo com os seus filhos, que conseguirão com o tempo, aprendendo a ganhar força para aguentar as cruzes. E vocês sabem, as cruzes virão. As lutas vêm e vão para todos nós. Quantas cruzes você já enfrentou na sua vida? E eu fico pensando na minha cabeça e já ouvi incontáveis explicações do porquê nós sofremos. A gente pode dizer que a gente sofre porque o sofrimento nos ajuda a aprender com a vida, o que é fato, nos ajuda a amadurecer, nos ajuda a entender muitas coisas. Mas eu não sei vocês, mas eu sempre sinto que falta alguma coisa para justificar o que a gente passa. Você não acha, não? Que quando a dor vem, a gente fica assim: Deus, por quê? Por que assim? Por que agora? Por que desse jeito? E aí eu estava pensando sobre isso, e eu vou ser honesto para vocês. Eu não encontrei uma resposta que dê a completude desta realidade.

Não sei dizer para vocês por inteiro o porquê que nós sofremos, mas uma coisa eu garanto a vocês, que quando Deus mesmo veio ao mundo, todos nós participamos. Ele sofreu também. E é por isso que eu confio nele. Se eu pudesse, eu viveria uma vida sem cruzes. Mas se ele carregou a cruz, é porque tem algo por trás que a minha cabeça ainda não alcançou. Talvez diante das cruzes que nos aparecem nessa vida, nós podemos ficar questionando sobre isso. Mas com o tempo, a gente vai aprendendo a confiar em Deus e não nos nossos desejos próprios. Porque se Deus atendesse nossos desejos, não tinha uma cruz para nós carregar, não é verdade? Não tinha uma luta, uma dificuldade, um nada. Não tinha nem que acordar de manhã para trabalhar na segunda-feira. Mas a sabedoria de Deus é infinitamente maior que a nossa. E Ele sabe o que é melhor para nós. Eu não tenho nenhuma dúvida que se Deus pudesse, Ele tiraria as cruzes que temos, sem nos estragar no processo. Mas Ele nos conhece. Ele sabe que quanto mais parado a gente fica, mais parado a gente quer ficar. Ele sabe que nós temos uma tentação gigantesca para a preguiça e para a acomodação. E talvez esses momentos de cruzes sejam os momentos mais decisivos da nossa vida. São Gaspar Bertone nos ensinava que os momentos mais difíceis são os momentos mais propícios. Quanta coisa a gente já não melhorou na nossa vida quando as coisas apertaram. Talvez foi o momento de maior conflito no seu casamento que deixou ele melhor depois. Talvez foi o momento de maior crise que você passava internamente que você saiu de lá mais maduro como antes e aprendeu a encontrar felicidade de outros jeitos mais fortes, mais permanentes e mais verdadeiros. As cruzes podem nos ensinar ou nos destruir. Depende da gente. É você que decide como reagir às cruzes. E é interessante que a gente tem várias tentações diante delas. Tem gente que diante da cruz se torna uma pessoa perversa e usa da cruz que carrega justificativa para dizer o porquê que é mal, o porquê que é brigão, o porquê que é intolerante. Tem gente que usa a cruz para poder se fazer de vítima e viver se lamuriando a vida inteira. Porque ninguém me ama, porque ninguém me quer, porque ninguém isso, porque ninguém aquilo. E tem gente que usa a cruz para se tornar a melhor versão de si mesma. Quem você se torna quando a cruz te aparece? Importante essa pergunta, né? E aí, seguindo adiante, esse pensamento vai nos levando mais além. Por isso eu gostaria de contar para vocês agora uma historinha de moral. Reza a lenda que tinha um homem passando aqui na Avenida Equador e ele sofreu um acidente. E aí foi para o hospital entre a vida e a morte. No hospital, a sua alma começou já a fazer o caminho ao céu, e quando chegou lá no céu, ele já chegou reclamando: Deus, a minha vida foi só lamúria, foi só cruz, foi só luta, foi só desgraça. Como é que o Senhor me dá tantas cruzes assim para eu carregar? Eu não aguento. Oh, a minha vida foi horrível. Deus ouviu aquilo com tranquilidade e falou: calma, meu filho, você vai ter uma segunda chance. E eu ainda vou te dar um presente. Quando você voltar agora para a terra, você vai poder escolher a cruz do tamanho que você quiser. Aí ele ficou todo animado, né? Ah, agora minha vida vai melhorar. E aí Deus levou ele para uma sala com todos os tamanhos de cruzes diferentes. Ele chegou, já viu uma cruz logo de 10 metros de altura. Ele pensou assim: certeza que essa cruz era minha. Ah, do jeito que a minha vida é, garanto que essa aí que era minha. E aí ele continua olhando, vê mais de uns 5 metros, 2 metros, 3 metros, até chegar nessas pequenininhas assim que a gente coloca no peito. Aí ele pensou assim: ah, também eu não vou passar essa vergonha, né? Não vou pegar uma desse tamanho, vou pegar uma do tamanho da minha

a mão, para também Deus não achar que eu sou covarde. Pegou aquela cruz, chegou todo feliz diante de Deus. Está escolhido, Deus. Essa é a cruz que eu quero carregar agora. Pois não, meu filho. Mandou ele para a terra. Acordou lá no São Marcos. Tchum, um susto. E aí ele continuou a vida dele. Depois de uns 20 anos, ele morreu de novo, agora definitivo, né? Chegou a hora. E aí ele chegou no céu. Já chegou chutando o balde de novo. Deus, o Senhor me enganou. Você falou que eu podia escolher a cruz que eu quisesse e a minha vida continua a mesma pindaíba que dá gosto. Como é que você faz um negócio desse comigo? Continuei com as mesmas lutas, as mesmas doenças, o mesmo problema. Morri ainda devendo Serasa. E aí Deus, num sorriso, fala assim: mas meu filho, podia te contar na hora, mas aquela cruz que você escolheu era exatamente a que você já carregava. Moral da história é que às vezes a gente pensa que o mundo gira ao nosso redor. E um probleminha que a gente passa, a gente pensa que é o fim do mundo. E aí a gente vive se lamuriando. Ah, porque minha vida é uma pindaíba que dá gosto. É eita, tarde, eita. É uma luta danada, que nada nunca dá certo. E aí a gente esquece de ver além de nós mesmos. A gente esquece primeiro de perceber quanta coisa boa há na nossa vida. Tem gente que na hora da cruz só enxerga a dor. Não enxerga mais nada. Não enxerga nem as pessoas que ama. Não enxerga nem aquilo que já construiu até o momento. E acho que a grande moral para nós é se perguntar: será que eu tenho conseguido olhar além da minha cruz? Outro dia eu vi um pensamento muito interessante. Pensa comigo. Imagina que aqui na frente nós tivéssemos uma gigantesca caixa, onde todas as pessoas do planeta podem tirar os seus próprios problemas, jogar nessa caixa. E aí depois você tem que tirar um problema aleatório de uma vida de outra pessoa. E a pergunta é: você trocaria os seus problemas que você tem hoje pelos problemas de uma pessoa que você não conhece no mundo? Eu não arriscaria, não. Porque, por sorte, quem sabe, você pode pegar uma vida muito melhor que a sua, mas você também pode pegar num lugar que você vai olhar e falar: puxa vida, por que que eu não valorizei antes a vida que eu tinha? Eu acho que nós precisamos aprender a olhar também com mais gratidão por tudo aquilo que temos e somos. Olha a sua volta. As pessoas que te amam, que cuidam de você, que ajudaram para você chegar até aqui. A estrutura, a escolaridade, esta comunidade de fé, tanta coisa à sua volta. E eu tenho certeza absoluta que Deus utiliza-se de pessoas, lugares e situações para tornar a sua cruz mais leve. Quantas vezes eu mesmo na minha vida achei que não daria conta de um momento que eu passei, e Deus colocou pessoas na minha vida que me deram força para carregar a cruz. E você também, aí dentro, sabe de momentos assim. Por isso, hoje, somos convidados a olhar para a nossa história de vida e ser gratos por tudo que já vivemos. Eu acho que o maior ponto da maturidade do ser humano na fé e na vida é quando a gente aprende a olhar para o que a gente viveu, das vitórias e das lutas, e aprender a ser grato por todas elas, inclusive pelos momentos difíceis. É aí que a gente percebe quão maduros estamos nos tornando, porque a gente entende que a vida não é feita só de vitórias, a vida também é feita de cruzes. Outro dia eu falava para vocês que tudo que é vivo, uma hora morre, lembra? Eu citava as árvores, os peixes, tudo que é vivo, uma hora morre. Enquanto eu rezava esse texto, eu percebia que também tudo que é vivo sofre. Tudo. Pensa na árvore. Do nada, junta um carreiro de formiga quem-quem, faz uma limpa na árvore. Você pensa que nem vai viver. Pensa em qualquer outra coisa viva. Sofre. E aí a gente vai percebendo que o sofrimento, que a morte, que as lutas e as cruzes fazem parte dessa existência. Não tem como viver sem lutar.
Mas aí é que está. Essas lutas não são para sempre. São só por agora. Nós já sabemos com tranquilidade que depois que passarmos pela morte e mudarmos o jeito que vivemos, tudo isso que enfrentamos hoje vai se passar. Mas é importante viver o que temos que viver agora. Saiba que se Deus pudesse fazer bem a você tirando tudo o que você pede de ruim, Ele tiraria. Mas se há algo que a gente vive no hoje, é porque no final dessa vida terá nos ensinado uma lição que só aquele momento nos ensinaria. E eu sonho muito que no final de nossas vidas possamos olhar para trás com a alma lavada e dizer: Deus, eu carreguei as cruzes com graça, com paz. Entendi as lutas que ela trazia para mim, mas nunca perdi o centro, que é a confiança num projeto que eu não conhecia por inteiro, mas que no final eu sei que deu certo, porque era a tua vontade. E por fim, um último pensamento que pode conectar nossas cruzes nessa vida é o seguinte: você já carregou, ou melhor, você já arrastou alguma coisa? Uma coisa pesada. Quando a gente vai arrastar aquela coisa pesada, a gente, opa, a idade está chegando, né? Até eu, minha coluna tem 80 anos, a minha cara é de 15 anos, mas a coluna é 80 anos. Pois é, quando a gente arrasta as coisas, aquilo nos gera mais dor. Agora, quando a gente pega, a gente assume, a gente não desenvolve dor, a gente desenvolve força. A academia, por exemplo, é isso. Você vai levantando aquele peso, até que aquele mesmo peso fique mais leve. Mas se você pôr na balança, ele continua pesando a mesma coisa. Mas você está mais forte. Não é verdade? A mesma coisa é a nossa vida. À medida que nós vamos aprendendo a parar de arrastar a nossa cruz, porque isso vai gerar mais dor para nós, porque ao invés de você assumir, você vai viver arrastando a vida e dizendo: ah, que a minha vida é uma desgrameira, ai, que nada dá certo. E aí isso vai acabar afundando mais você. Agora, quando você aprende a assumir, você fala: eu não saio dessa cruz mais fraco do que eu entrei. Eu não saio desse problema menor do que eu estava antes. Porque a gente entende que em Deus a gente só cresce. E olha só que interessante. Está vendo essa cruz aqui? Um dia ela foi símbolo de derrota, símbolo de vergonha, símbolo de morte. Mas em Deus tudo muda de sentido. O que antes era o fim, agora é um começo como nunca antes. A mesma coisa é para a nossa vida. Tem momentos que você pode achar que é o fim. Ah, agora daqui para frente eu não dou conta mais. Mas nesse momento, em Deus, será talvez o começo mais importante na sua história. Não tenha medo das lutas, das doenças, das decepções, dos desentendimentos ou dos problemas. Saiba que tudo no tempo certo passa. E a pergunta é: quem você se torna depois que a cruz tiver passado? Por isso, agora nesse momento, feche os seus olhos e pensa no seu coração, nesse primeiro momento, todas as cruzes que você já venceu. Porque tem muita coisa que você já deu conta na sua vida. E é por isso que você está aqui. Quantas vitórias, quantos momentos que você pensou que não seguiria mais, e você seguiu. E agora pensa nas cruzes que você carrega nesse momento. Suas responsabilidades, seus compromissos, as decisões a serem.

serem tomadas. Quantas coisas ainda daqui para frente que talvez ainda te apertam um pouco o coração. Mas saiba que esta cruz foi feita para que você se torne a melhor versão possível de você mesmo. E saiba que assim como um dia Cirineu ajudou Jesus a carregar a sua cruz, Jesus se faz Cirineu, nos ajudando a carregar a nossa também.

0: Tenha certeza que todas as cruzes que Deus poderia te livrar, Ele te livrou. Entenda que aquilo que nós vivemos agora é passageiro. Permanente é a identidade adquirida aqui. As lutas passarão. A descoberta de quem é você, jamais. Deus nos cria aqui para que na nossa liberdade pudéssemos aprender quem somos à medida que entendemos quem Ele é, para que no final de nossa existência humana possamos passar a liberdade da eternidade, conscientes da nossa individualidade e ao mesmo tempo da nossa unidade em Deus. Que Deus nos abençoe hoje e sempre.
1: Amém.
0: Creio em Deus Pai,
2: Criador do céu e da terra, e em Jesus Cristo, seu único Filho, nosso Senhor, que foi concebido pelo poder do Espírito Santo, nasceu da Virgem Maria, padeceu sob Pôncio Pilatos, foi crucificado, morto e sepultado, desceu à mansão dos mortos, ressuscitou ao terceiro dia, subiu aos céus, está sentado à direita de Deus Pai Todo-Poderoso, onde há de vir julgar os vivos e os mortos. Creio no Espírito Santo, na Santa Igreja Católica, na comunhão dos santos, na remissão dos pecados, na ressurreição da carne, na vida eterna. Amém.
0: Elevemos a Deus nossos pedidos, nossas preces.
3: Todos responderão: ensina-nos, Senhor, a vos seguir.
2: Ensina-nos, Senhor, a vos seguir.

0: A vós, Senhor, apresentamos a Igreja com o Papa, os bispos e todo o clero, para que sejam fortalecidos pela graça de vossa cruz, que carrega com renúncia, sacrifício e alegria, rezemos.
1: Ensina-nos, Senhor, a vos seguir.
0: A vós, Senhor, apresentamos a vida de todos os nossos catequistas que se entregam sem reservas ao nosso seguimento e ao anúncio de nossa palavra. Fortalecei-os em vosso amor e concedei-lhes a abundância de bênçãos. Rezemos.
1: Ensina-nos, Senhor, a vos seguir.
0: A vós, Senhor, oferecemos a nossa vida e pedimos que o vosso Espírito Santo a transforme, renovando nossa maneira de pensar e de agir. Rezemos.
1: Ensina-nos, Senhor, a vos seguir.
0: A vós, Senhor, pedimos por todos os vocacionados e vocacionadas, para que, reduzidos por vós, renunciem a si mesmo e abracem a vossa cruz e os sigam com fidelidade. Rezemos.
1: Ensina-nos, Senhor, a vos seguir.
2: Atendei, Senhor, as preces ditas em alta voz e também aquelas que estão em nossos corações, que Deus conhece, que Deus tudo sabe. Por Cristo nosso Senhor.
1: Amém.

0: irmãos e irmãs, para que este nosso sacrifício seja aceito por Deus Pai Todo-Poderoso.
1: Receba, Senhor, por tuas mãos este sacrifício, para a glória do seu nome, para o nosso bem de toda a Santa Igreja.
0: Este santo sacrifício, Senhor,

0: traga a perene bênção da salvação e vosso poder leve à plenitude o que celebramos no sacramento. Por Cristo nosso Senhor.
1: Amém.
0: O Senhor esteja convosco.
2: Ele está no meio de nós.
0: Corações ao alto.
1: O nosso coração está em Deus.
0: Demos graças ao Senhor nosso Deus.
1: É nosso dever e a nossa salvação.
0: Na verdade, é digno e justo. É nosso dever e salvação dar-vos graças sempre em todo lugar. Senhor Pai Santo, Deus Eterno e Todo-Poderoso, por Cristo Senhor nosso. Nascendo, Ele renovou a antiga condição humana. Sofrendo a paixão, apagou nossos pecados. Ressurgindo dos mortos, concedeu-nos a vida eterna. Subindo a vós, ó Pai, abriu-nos as portas do céu. Por isso, com a multidão dos anjos e dos santos, entoamos o hino da vossa glória para cantar a uma só voz.

0: Sois santo, fonte de toda a santidade. Santificai, pois, estes dons, derramando sobre eles o vosso Espírito, a fim de que se tornem para nós o corpo e o sangue de nosso Senhor Jesus Cristo.
1: Enviai o vosso Espírito Santo.
0: Estando para ser entregue e abraçando livremente a paixão, Jesus tomou o pão, pronunciou a bênção de ação de graças, partiu e o entregou a seus discípulos, dizendo: tomai todos e comei, isto é o meu corpo, que será entregue por vós.

Do mesmo modo, ao fim da ceia, ele tomou o cálice em suas mãos, deu-vos graças novamente e o entregou a seus discípulos, dizendo: tomai todos e bebei. Este é o cálice do meu sangue, sangue da nova e da eterna aliança, que será derramado por vós e por todos para a remissão dos pecados. Fazer isto.

0: salvação. E vos agradecemos porque nos tornastes dignos de estar aqui na vossa presença e vos servir.
1: Aceitai, ó Senhor, a nossa oferta.
0: Suplicantes os pedimos que, participando do corpo e sangue de Cristo, sejamos reunidos pelo Espírito Santo num só corpo.
1: O Espírito nos una num só corpo.
0: Lembrai-vos, ó Pai, da vossa Igreja, que se faz presente pelo mundo inteiro, que ela cresça na caridade, em comunhão com o Papa Leão, com nosso Bispo José, os bispos do mundo inteiro, os presbíteros, os diáconos e todos os ministros do vosso povo.
1: Lembrai-vos, ó Pai, da vossa Igreja.
0: Lembrai-vos também na vossa misericórdia dos nossos irmãos e irmãs que adormeceram na esperança da ressurreição. No silêncio do seu coração, lembre o nome dos seus entes queridos. E de todos os que partiram desta vida, acolhei-os junto a vós na luz da vossa face.
1: Concedei-lhes, ó Senhor, a luz eterna.
0: Enfim, nós os pedimos, tende piedade de todos nós e dai-nos participar da vida eterna. Com a Virgem Maria, Mãe de Deus, São José, seu esposo, os apóstolos e todos os santos que neste mundo viveram na vossa amizade, a fim de vos louvarmos e glorificarmos por Jesus Cristo, vosso Filho. Por Cristo, com Cristo e em Cristo, a vós, Deus Pai Todo-Poderoso, na unidade do Espírito Santo, toda honra e toda glória, pelos séculos dos séculos.

0: inspirados hoje pelo Cristo que nos ensina a olhar além de nossas cruzes, para tornar a cruz dos outros um pouco mais leve. Vamos dar as mãos como comunidade e saiba que você pode transformar a vida de quem você deu a mão em uma vida mais leve e mais feliz, se assim for da sua vontade. Pai nosso
1: que estais nos céus, santificado seja vosso nome. Venha a nós o vosso reino. Seja feita a vossa vontade, assim na terra como no céu. O pão nosso de cada dia nos dai hoje. Perdoai-nos as nossas ofensas, assim como nós perdoamos a quem nos tem ofendido. E não nos deixeis cair em tentação, mas livrai-nos do mal.
0: Livrai-nos de todos os males, ó Pai, dá-nos hoje a vossa paz. Ajudados pela vossa misericórdia, sejamos sempre livres do pecado e protegidos de todos os perigos, enquanto aguardamos a feliz esperança e a vinda do nosso Salvador, Jesus Cristo.
1: Vosso é o reino, o poder e a glória para sempre.
0: Senhor Jesus Cristo, dissestes aos vossos apóstolos: eu vos deixo a paz, eu vos dou a minha paz. Não olheis os nossos pecados, mas a fé que anima a vossa igreja. Dá-lhe segundo o vosso desejo a paz e a unidade, vós que sois Deus com o Pai e o Espírito Santo.
1: Amém.
0: A paz do Senhor esteja sempre convosco.
1: O amor de Cristo nos uniu.

Senhor, fonte da vida, que possamos, através deste alimento salutar, palavra e pão, aprender a desenvolver sabedoria e força para pararmos de arrastar nossas cruzes e assumirmos

0: Revigorados pelo pão da mesa celeste, nós vos pedimos, Senhor, que este alimento da caridade fortifique os nossos corações e nos leve a vos servir nos irmãos. Por Cristo nosso Senhor.
1: Amém.
0: Ainda de pé por mais um instante, nós hoje celebramos também essa missa em intenção do sétimo dia de Lorival Pereira Braga. Por isso, dirigindo nosso olhar à cruz que em Jesus tem seu sentido transformado, entendemos também que este nosso irmão também tem a vida renovada nele. Por isso, rezamos agora a Deus para acolher sua alma e também para confortar o coração de seus familiares. Juntos rezamos. Pai nosso
1: que estais nos céus, santificado seja vosso nome. Venha a nós o vosso reino. Seja feita a vossa vontade, assim na terra como no céu. O nosso de cada dia nos dai hoje. Perdoai-nos as nossas ofensas, assim como nós perdoamos a quem nos tem ofendido. E não nos deixeis cair em tentação, mas livrai-nos do mal.
0: Que Deus acolha sua alma no reino dos céus e também dê sabedoria e força a cada um dos seus familiares. Podemos sentar um instante agora para alguns avisos. Bem, primeiro aviso, você que pediu a inscrição para fazer parte da família dizimista, ao final da missa, pode ir lá para poder buscar a sua carteirinha, muito provavelmente já está pronta. Você que ainda não faz parte, mas tem vontade de fazer parte, saiba que não tem valor específico. É o valor que você quiser e que você puder. E agora eu aproveito para reforçar ainda um pouco mais a pegada do dízimo, porque nós estamos iniciando agora um momento muito importante na nossa paróquia. Nós vamos construir o nosso centro pastoral, duas salas de catequese na Rosa Mística, reformular a comunidade da Cabrini. Então nós precisamos muito da ajuda de vocês. São três obras importantes, estruturais da nossa paróquia como um todo. E aí o dízimo é uma das maiores bases na igreja para a gente continuar esse processo. Então você quiser fazer parte, pode fazer sua inscrição, como eu falei. Não é uma obrigação de um valor específico, vocês jamais me verão exigindo aqui 10% da renda de vocês. Então é aquilo que vocês quiserem e vocês puderem. O pouco com Deus é muito, e o muito sem Deus é nada. Aproveitando esse ensejo sobre a gente iniciar esse novo momento da paróquia, peço desculpa porque vocês me ouvirão falar muito mais sobre dinheiro agora, porque é natural, porque a gente vai precisar levantar dinheiro para poder levantar o centro pastoral. Então a nossa paróquia vai promover um primeiro evento dedicado completamente para arrecadar fundos para o centro pastoral. Vai ser um festival de pizza. Vai acontecer no domingo, dia 6, das 16 horas às 22 aqui na paróquia. E você pode tanto já consumir a pizza aqui no lugar, na paróquia, ou pode pegar ela congelada, ela será caseira, né, preparada pela nossa comunidade, e levar para fazer ela em casa com a sua família. Até mesmo porque não conseguiríamos assar a pizza de todo mundo ao mesmo tempo ao final da missa. Então ficará a critério de vocês. Lembrando que às vezes no finalzinho de domingo, é sempre bom uma porcariazinha diferente, né? Eu não sei, você chega no final do domingo, ah, hoje eu posso, né? Eu penso todo dia, esse é o problema. Mas aí imagina só, se além de tudo você vai estar ajudando a nossa paróquia, além de aproveitando um tempero maravilhoso também na sua casa, um momento em família. E o valor da pizza é R$50, abaixo do mercado, se a gente for olhar, né, honestamente. Então a ideia mesmo é a gente conseguir arrecadar fundos para a paróquia, só que aí a gente vai precisar da ajuda de vocês para a gente ter uma noção da quantidade. Então, ao final da missa, você já pode comprar o ingresso da pizza, o voucher da pizza. Porque aí a gente vai ter uma noção de quantas pizzas fazer. Porque não é fácil preparar as pizzas, né? Exige uma estrutura, lugar de armazenar e etc. Então, você já pode comprar de uma vez o voucher da pizza e no dia você vir retirar. que aí o povo já vai saber que aquela pizza já foi vendida e pertence a alguém que virá buscá-la. Combinado? Amém?
2: Amém.
0: Glória a Deus. Glorifica de pé, igreja. Ó, oh, ficou de pé mesmo. E nem era, mentira, era assim. Temos aniversariantes da semana. Pode vir, aniversário de casamento, aniversário de vida. Mais alguém fazer aniversário? Vamos cantar então parabéns, nossos aniversariantes.

0: Lembrando que aniversariante tem desconto, hein? Sai por 51. Eu estava esquecendo de uma coisa, pode sentar. Rapidinho. Lembra que eu estava falando para vocês sobre a rifa que a gente fez para poder comprar as roupas dos coroinhas? Porque, né, a vestimenta não é barata, então para poder que todo mundo pudesse ter, fizemos uma rifa desse quadro de Jesus Misericordioso. Inclusive as roupas já estão pagas, os coroinhas já foram investidos e já estão servindo no altar ao longo das missas. Então muito obrigado a todo mundo que ajudou. Como é uma rifa mais simples, não vou fazer toda uma... Não vou fazer igual o Silvio Santos fazia. Vou esticar a mão aqui para vocês verem que ela está bem, não tem nada. Confirma. Tchararão. Quem vai levar para casa Jesus Misericordioso? Todo mundo leva, né? José Wilson...
1: Aires. José Wilson Aires.
0: Vendedor Dulce Maria. O José Dulce está aqui? A Dulce está aqui? Não? Tem o telefone de contato. Vou aqui tampar aqui o telefone. Vou mostrar aqui. Pessoal, aqui na live. Aqui também. Depois a gente coloca e vai encontrar o dono para poder entregar o quadro de Jesus Misericordioso. A pastoral dos coroinhas agradece imensamente. Agora sim, glorifica de pé, igreja. Peçamos então a bênção de Deus sobre nós, sobre nossas famílias. O Senhor esteja convosco.
2: Ele está.

0: de nós.
1: Que desça a bênção de Deus sobre nós, nossas famílias e nossos lares. A bênção do Deus que é Pai e Filho e Espírito Santo.
0: Amém.
2: Glorificar o Senhor com a vossa vida. Ide em paz, que eu sempre vos acompanhe.
0: Graças a Deus.
1: Lembrando que nossos movimentos estarão na porta da igreja, vendendo, né, já o voucher da pizza para você não ficar sem.

0: 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E a hora certa.
1: 20h43.
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1: E a hora certa.
2: 20 horas e 52 minutos.
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